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Sabe que música é esta? Ah, está mesmo debaixo da língua, não está? Disse Guns N' Roses. Oh, que pena. Estou a brincar. Está

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bom dia, bom trabalho. É sexta-feira, cheirinha fim de semana e há muita gente de miniférias, não é? Juntou a sexta-feira ao feriado de ontem e ficou com 4 dias para gozar. Espero que seja uma boa celebração. Aqui na M80 também celebramos sempre a sexta-feira com mais música e mais bem disposta. A seguir, Cool and the Gang.

0: Já sei namorar, dizem os tribalistas. Bom dia, bom dia. Este é o Despertador em 80, eu sou Sandra Ferreira. Vamos aqui olhar para o tempo para hoje. O dia deverá ter mais sol, menos nuvens, também não há previsão de chuva, mas o vento continua a soprar forte, sobretudo no litoral e também nas terras altas. As temperaturas não devem sofrer assim grandes alterações significativas, mas estava a ver o tempo na próxima semana e vem aí uma onda de calor. E aí sim, as temperaturas vão subir e bastante. Já a seguir toca a Alphaville.
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0: Tori Limal na rádio que de longe passa a música da sua vida. Uma boa sexta-feira para todos. Bom fim de semana. Ora, temos aí mudanças, e mudanças boas. 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Vamos lá voltar à música da sua vida com o Russ Ballard. Vem também os Iron Maiden e Quinta do Grão.
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mas Nicole McBrain não saiu dos Iron Maiden. Só não continua a alinhar nos espetáculos ao vivo. Por isso, não vai estar à bateria no concerto de 7 de julho no Estádio da Luz. Há mais música na M80 com Iron Maiden.

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1: Bom dia, bom dia, boa sexta-feira ou boas férias para quem decidiu aproveitar o feriado para tirar assim umas mini férias. É uma sexta-feira com sol a brilhar, mas o vento continua bem forte. Sobretudo no litoral e terras altas. Vamos à música. À sexta-feira trazemos música com cheirinho a fim de semana. A próxima é de Diana Ross.
0: É muito demais.

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Ora bem, está tudo pronto para a sequência grande da hora. É quase meia hora de música sem pausas e sem repetições. Ora, trago Level 42, trago também Steve Miller Band, há uma dos Taxi, há também o Living La Vida Louca para acordar. Ou para se levantar, vá. De Ricky Martin, Os Azeitonas e Mônica.

Esta música leva-me sempre para noites boas com amigos. Tão bom. Mojo Lady, Hear Me Tonight. Eu sou Sandra Ferreira, estou de saída. Daqui a pouco, Manhãs M80, com Ana Moreira e também Susana Romana, com mais uma edição dos Macaquinhos no Sótão, que vai para o ar às 8h45 e depois pode voltar a ouvir também no Rail, não esqueça. 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

guitarrista e um dos fundadores dos Simple Plan, uma das bandas mais marcantes dos anos 2000 e que continua a dar concertos até hoje. Mas Sebastian tem uma carreira paralela com vários projetos musicais e um programa de rádio numa rádio online chamado Man of the Hour. Há mais música na M80 com Simple Plan.

0: Olá, muito bom dia, boa sexta-feira. Vamos começar o dia a atualizar a informação. E contamos com a jornalista Mónica Baltazar. Depois do feriado, uma possível nova greve.
1: Bom dia. Os trabalhadores não docentes das escolas estão esta sexta-feira em greve. Exigem a reposição da carreira de auxiliar de ação educativa e melhores salários. A greve foi convocada pela Federação Nacional de Sindicatos Independentes da Administração Pública e de Entidades com Fins Públicos. Abrange todos os trabalhadores não docentes de creches, escolas, misericórdias e instituições com atividades de apoio à família. Ao ser presentes hoje no Tribunal, as 6 pessoas que foram detidas quarta-feira junto ao Parlamento após a manifestação da CGTP no dia da greve geral, 5 pessoas, 4 homens e uma mulher, continuam detidos, são suspeitos da prática do crime de resistência e coação sobre funcionário. O outro detido está em liberdade, é suspeito de crime de dano. O Presidente da República criticou ontem a falta de respostas do Governo para resolver o problema dos internamentos sociais. Durante o Congresso Nacional das Misericórdias Portuguesas em Braga, António José Seguro disse que o setor social não pode substituir o Estado.
2: A solidariedade da sociedade civil não pode nunca substituir a responsabilidade primeira do Estado português. Veja-se o último exemplo. A resposta ao internamento social nos hospitais só está a ser conseguida graças às camas disponibilizadas pelas misericórdias. É mais uma vez o setor social a suprir o que o Estado não tem. E é uma situação que não pode ser aceita como um novo normal.
1: O Presidente da República disse ainda que o envelhecimento da população é uma bomba relógio e pediu medidas e convergência política. Quase 90% dos quilómetros que cada português percorre são feitos de carro. É um dos dados destacados num estudo divulgado hoje pela Pordata a propósito do Dia Mundial do Ambiente. Coloca os portugueses no terceiro lugar dos membros da União Europeia que mais quilómetros fazem de carro. A diretora da Pordata, Luísa Loura, alerta que esta realidade tem vários custos.
3: É muito diferente do que se passa nos países mais desenvolvidos, que têm boas redes de transportes. Espero que estes dados também alertem para esta necessidade. Porque não é só uma questão financeira, não é? Por poluição, por já financeira, porque sai muito mais caro uma pessoa andar de carro, não é? É também a melhoria de qualidade de vida que isso pode trazer às pessoas no seu dia-a-dia. O dia não decorrer com a maior parte do tempo num para-arranca dentro de um carro.
1: Hoje assinala-se o Dia Mundial do Ambiente.
0: Obrigada, foi o essencial da informação deste início de manhã com a Mónica Baltazar. Dentro de meia hora regressamos, vamos espreitar o tempo e o trânsito para hoje e The Cure, prontos a rodar.
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0: Já são 7:08. Olá, bom dia, Cláudia Capela.
1: Olá,
0: como estamos?
1: Muito bom dia, cá estamos.
0: Feriado foi bom?
1: Foi bom, foi tranquilo, deu para descansar.
0: Boa.
1: E estamos de volta.
0: Cheios de energia.
1: Claro, tem de ser, até porque o fim de semana já está aqui mesmo à porta, não é?
0: Sim, além disso, com um feriado à vista também,
1: também.
0: E um Santo António em algumas localidades. Está tudo a acontecer. O mês de junho chegou em força.
1: É mesmo, é mesmo.
0: Caríssima, vamos espreitar o trânsito.
1: Sim, que começa com uma situação grave, ainda em resolução, um acidente grave que ocorreu esta madrugada em Coimbra, em Cernache, no IC2, entre Condeixa e Coimbra, quilómetro 181, e ainda a condicionar na circulação no local do acidente, em ambos os sentidos. Atenção a esta informação. Cidade do Porto, mais trânsito, por enquanto, só na via de cintura interna à Rábida Freios, ou seja, já com maior resistência na ligação Norte Francos, a partir da zona de Bessa Leite, Boa Vista. É certo, há já um aumento de intensidade antes no acesso à Ponta Rábida em Gaia, ainda sem paragens. A Brisa informa de viatura

0: viatura parada na via direita, no acesso da A3 para a via de cintura interna, no sentido Braga-Porto, mesmo no final da A3, circula aqui também com maior precaução. Em direção a Lisboa, para já menos movimento nos acessos sul à ponte 25 de Abril, só maior resistência na chegada às portagens e intensidades a partir dos viadutos do Feijó, mas ainda sem demora. No IC19 começa a ficar um pouco mais compacto na zona de Terceira e depois mais lento entre Queluz e a reta dos comandos da Amadora. E há já mais movimento, mas ainda sem paragens na Autoestrada do Norte, no acesso ao Nó de Sacavém. Troca de informações disponível na nossa linha grátis 800 20 20 10.
1: Obrigada, até Cláudia. Já. Até já. Seguimos agora para a previsão do estado do tempo. O que é que o espera? Será uma sexta-feira com céu pouco nublado, com aumento de nuvens e chuva fraca. Ao final do dia, no Minho e Douro Litoral, vento do noroeste por vezes forte, conto com isso também. No que diz respeito a temperaturas, Viana do Castelo está a levar a taça do sítio mais fresquinho hoje. 18 graus de máxima. Porto e Aveiro 19, Guarda, Leiria e Sagres 20, Ponta Delgada, Braga, Coimbra e Sines 21, Porto Santo e Vila Real 22, Bragança e Lisboa 23, Santarém 24 graus, Funchal e Setúbal 25, Porto Alegre 26 de máxima, Castelo Branco e Beja 28, Évora 29, Faro vai chegar aos 31 graus. Se quiser espreitar já o fim de semana, então, sábado com céu pouco nublado, mas com mais nuvens e alguma chuva fraca ao final do dia no Minho e Douro Litoral, também com vento forte. No domingo, com céu limpo ou pouco nublado, vento fraco ou moderado e ligeira subida da temperatura. Portanto, domingo. Domingo é quando está um bocadinho melhor. Olá, muito bom dia. Seja bem-vindo às manhãs da M80, que são uma oferta Bay Europa, o seu banco de confiança. 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Deste lado, uma Ana Moreira. O Paulo Fernandes continua de férias e ainda estará na próxima semana. Posso desde já avançar. O homem precisava de descanso e ainda bem, mas temos saudades dele. Essa é outra verdade. Hoje, o que é que nos espera? Muita coisinha a acontecer. A nossa Susana Romana cá passará, claro, mas como estamos às portas de um fim de semana, todo ele em português aqui na M80, será um sábado e um domingo a celebrar a música portuguesa, ocorreu-nos se calhar falar sobre o assunto. Portugalidade. Mas já lá vamos. Primeiro, vamos arrancar com a música, não é? É isso que nós precisamos na nossa sexta-feira. The Cure com Close to Me. E toca assim nas manhãs da M80. Bom dia, eu sou Ana Moreira.

Todos os dias começam melhor quando há The Cure envolvido, não é? Close to Me, nas manhãs da M80. Temos de longe a música da sua vida. São 7 horas e 15 minutos e vamos à Portugalidade desta vida. Estamos em pleno mês de junho, mês de santos populares, de arraiais, de sardinhas na brasa, em alguns casos bifanas, de bandeiras à janela e ainda por cima com o Mundial de Futebol à porta. Vai ser um escândalo. Há poucos meses tão portugueses como este. E foi por isso mesmo que nos surgiu esta dúvida, até porque este fim de semana também será um fim de semana todo ele bem português aqui na M80. Se tivesse de escolher apenas um símbolo para representar Portugal, qual é que seria? O galo de Barcelos? O bacalhau? O pastel de nata? Fado? A caravela? Cristiano Ronaldo? Pronto, não é? Ou há outro símbolo que para si define melhor aquilo que somos? Eu vou já entrar com... Coração de Viana, mas isso é porque eu sou facciosa, não é? E porque sou de Viana do Castelo. E outra pessoa, olhe, Jorge Jesus. Há tanta coisa que nos representa e da qual temos orgulho. Portanto, 910, 25, 80, 81, se pudesse escolher uma única coisa para nos representar, qual seria? Vamos lá, estamos à sua espera.

0: Gomo com Feeling Alive nas manhãs da M80. Estamos a celebrar o nosso país, a nossa Portugalidade, e o desafio hoje, apesar de parecer simples, não é assim tão simples quanto isso, que é, se pudessem escolher uma única coisa que nos representa e da qual devemos ter orgulho, vamos então aos palpites enviados, não é palpites, mas opiniões enviadas através do nosso WhatsApp 910 25 80 81. Vamos lá, Maria José, começamos por si.
1: Bom dia, Ana, bom dia M80.
0: Olá.
1: Embora eu adore a cidade de Viana do Castelo.
0: Boa, boa.
1: Eu sou do Porto, portanto, uma coisa para representar Portugal, sem dúvida, a Torre dos Clérigos.
0: Ah,
1: beijinhos.
0: Beijinhos, Maria José, belíssima Torre dos Clérigos. E o Nuno?
2: Bom dia, Ana.
0: Olá.
2: Aqui Nuno, da Figueira da Foz. Eu escolheria o padrão dos descobrimentos.
0: É bem.
2: Bom fim de semana.
0: Estamos a ir aos nossos monumentos, é bem. Hugo?
3: Bom dia, Ana.
0: Bom dia.
3: Ora, sem dúvida nenhuma, M80, representando Portugal. Bom dia.
0: Oh, Hugo, obrigada por este miminho. Soou bem e soube bem também. O Miguel Silva, de Leiria, diz cerveja fresquinha e termossos para assistir ao Mundial. Depois, temos aqui uma ouvinte que não quer ser identificada, que sugere que temos de ter orgulho e que tão bem nos representa, vamos dizer assim, a cerâmica das Caldas. Pronto, e mais no avanço. 910 25 80 81. O que é que acha que melhor nos representa este retângulo à beira-mar plantado? Vamos lá. 910 25 80 81. São 7 horas e 21 minutos. Agora abrimos a porta a Sylvester. You make me feel mighty real. Vamos ouvir.

0: dizer bom início de semana, oh meu Deus, depois de um feriado. Há muita gente confusa, incluindo eu, por vezes, apesar de ter vindo trabalhar ontem, como estive a usufruir durante todo o dia, parece que hoje é início de semana, mas não é. É vésperas de um fim de semana, sim, como deve ser. Estou toda trocada, isto foi o que dá também insónia, também me chega a mim e chega a muitos. Então, estamos a querer descobrir o que melhor nos define e, claro, o capítulo da comida avança. Soraya?
1: Bom dia, Aninha.
0: Bom dia.
1: Olha, a meu ver, nada como as sardinhas. As sardinhas é a maior representação de Portugal. Amo sardinhas!
0: Ai, que bom, Soraya, ainda bem. Mas depois vem o Tiago.
2: Bom dia, M80.
0: Olá.
2: Na minha opinião, se um pensamento muito rápido que eu tive aqui também, a coisa que mais nos identifica é a cozida à portuguesa. E já o próprio nome diz, não é?
0: Exato.
2: Um abraço e bom dia a todos.
0: E é tão português que difere de região para região. Somos um país relativamente pequeno e com tanta coisa dentro. Há quem ponha frango, há quem não tolera o frango no cozido, há quem ponha feijão, há quem nem pensar em pôr feijão ou arroz. Portanto, nós somos esquisitinhos dentro da nossa portugalidade. Pet Shop Boys agora para ouvir.

0: E isto, sou bem, Pet Shop Boys, nas manhãs da M80, já são 7:30, o que significa? Significa que vamos consultar a nossa jornalista Mónica Baltazar, ela que nos traz o essencial da informação. E em destaque hoje, Mónica, as escolas podem voltar a fechar.
1: Depois da greve geral, hoje há a greve dos trabalhadores não docentes, exigem a reposição da carreira de auxiliares de ação executiva e melhores salários. A greve foi convocada pela Federação Nacional de Sindicatos Independentes da Administração Pública e de Entidades com Fins Públicos, abrange todos os trabalhadores não docentes de creches, escolas, misericórdias e instituições com atividades de apoio à família. Vão ser presentes hoje a tribunal as 6 pessoas que foram detidas quarta-feira junto ao Parlamento após a manifestação da CGTP no dia da greve geral. 5 pessoas, 4 homens e uma mulher continuam detidas, são suspeitas da prática do crime de resistência e coação sobre funcionário. O outro detido está em liberdade, é suspeito do crime de dano. Os chefes de Estado e de Governo da União Europeia reúnem-se hoje com os homólogos dos Balcãs Ocidentais numa cimeira em Montenegro dedicada ao tema do alargamento. A cimeira começa às 11 da manhã, hora de Lisboa. Portugal vai estar representado pelo primeiro-ministro Luís Montenegro. Roberto Martínez acredita que ganhar o Mundial é possível, mas não é fácil. Em entrevista à SIC, à noite, o selecionador português diz que é preciso trabalho conjunto e humildade.
2: Ganhar um Mundial não é fácil. Ganhar um Mundial não é só com talento. Nós temos talento. Falta a experiência de ganhar um Mundial. A diferença de uma equipa que ganha um Mundial não é a melhor equipa. É a equipa que, quando o momento difícil chega, reagimos juntos com responsabilidade e podemos ganhar um Mundial juntos, que é o sonho de todos. Nós precisamos ter muita humildade, ter muito os nossos valores do povo português, de muito esforço, muito trabalho.
1: A seleção portuguesa faz hoje o último treino antes do jogo particular de amanhã, frente ao Chile.
0: O essencial da informação com Mónica Baltazar, que está de regresso dentro de 30 minutos com mais notícias. Até lá, tudo em m80.pt. Seguimos agora para a Cláudia Capela, é ela que nos vai dizer como é que estão as estradas de norte a sul do país. Cláudia?
3: E começo a norte pelos acessos à cidade do Porto, já mais trânsito, aumento de intensidade, principais ligações, alguma resistência já nas saídas da A3 para a circunvalação e via de cintura interna, o mesmo entre Coimbrões e o tabuleiro da Ponta Rábida, já abrandamento na A1 e depois na ligação ao Norte Francos na via de cintura interna a partir da zona de Peça Leite, final da Avenida AEP para Sidónio Paes e também já mais trânsito, final da Ponte Lessa, passagem pela A4, acesso à Avenida AEP e na via de cintura interna Freixo Rábida entre Bonjoia e o Nó das Antas para A3, há também já alguma resistência. Numa manhã que continua com o trânsito condicionado entre Condeixo e Coimbra, no IC2, em Cernache, na sequência de acidente que ocorreu esta madrugada, e há trânsito a aumentar de intensidade para Lisboa, mas amanhã mais tranquila nas ligações sul, à ponte 25 de Abril, para já sem dificuldades. Recebemos há pouco a indicação de um acidente no acesso à Avenida da Ponte, no sentido norte-sul, ligação do eixo norte-sul, saindo antes do viaduto Duarte Pacheco. Há trânsito já a aumentar de intensidade atrás na zona das Laranjeiras, acesso a Sete Rios, e um pouco mais compacto na descida de Queluz, no IC19, também na zona do Estado-Maior da Força Aérea, acesso ao Nó de Pinamanique, no ramo de acesso da A8 para o Túnel do Grilo, também já a intensidade, tal como na subida da Calçada de Carris, e intenso, mas ainda sem paragens, na Autoestrada do Norte, acesso ao Nó de Sacavém. Mais informações, linha grátis disponível, 800-2020-10.
0: Muito obrigada, até já. Seguimos para o tempo hoje, conto com um dia com sol na maior parte do país, mas com mais nuvens e chuva fraca ao final do dia, no Minho e Douro Litoral. Vento de noroeste a soprar e é capaz de chatear um bocadinho, porque as temperaturas são A, mas com o vento fica um B, não é? Já sabemos como é que é. Vamos então às máximas. Viana do Castelo, 18 graus. Porto e Aveiro vão chegar aos 19. Guarda, Leiria e Sagres aos 20. Ponta Delgada, Braga, Coimbra e Sines, 21. Porto Santo e Vila Real, 22. Bragança e Lisboa, 23. Santarém, 24 de máxima. Funchal e Setúbal, 25. Porto Alegre, 26. Castelo Branco e Beja, 28. Évora vai chegar aos 29. Já Faro vai chegar aos 31. Será o ponto mais quente no país hoje. No ar, manhãs da M80. E já abrimos a porta ao mês de junho. Dentro do mês de junho muita coisa acontece. Vamos continuar a falar sobre a Portugalidade. Se pudermos escolher apenas uma coisa, o que melhor nos representa. Seja bem-vindo então às manhãs da M80, que são uma oferta BAE Europa, ao seu banco de confiança. 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Eu sou Ana Moreira, o nosso Paulo Fernandes está de férias, bem merece descansar e cá estamos nós para conversar um com o outro. Ah, pois é. Então, começamos por receber alguns palpites através do nosso WhatsApp, 910 25 80 81. Houve uns quantos a pender para o mundo do futebol, não é? Por exemplo, o Delfim de Lisboa diz que nada melhor nos representa que o grande Éder. Eu sei por onde é que o Delfim está. Está quase a fazer 10 anos. E claro, dentro do futebol tinha que ser, não é?
4: Bom dia, 80.
0: Bom dia,
4: bem, eu
0: Carmen.
4: Tinha muitas coisas para representar Portugal. Mas vou-me lembrar daquele senhor que é mais conhecido em todo o mundo e no planeta inteiro.
0: É verdade.
4: Cristiano Ronaldo, o madeirense, que nos representa sempre bem. Ou talvez não. Beijinhos, bom fim de semana.
0: É assim, Carmen, vai ser, quando se é conhecido a esse ponto, vai-se sempre ser polémico. A verdade é essa. Manuel?
5: Estamos aqui neste intervalo deste fim de semana grande.
0: É isso.
5: Faz conta que é um intervalinho. Uma coisa, não é que eu seja muito viajado, mas quando vou lá fora e digo que sou português, a primeira coisa que salta logo é Cristiano Ronaldo.
0: É verdade.
5: E a segunda, bacalhau.
0: É isso mesmo, e patatas. Eles não dizem batata, é patatas. Eu sou do tempo em que se falava do Figo e do Rui Costa. Agora, os tempos, agora nas últimas décadas já tem sido mais Cristiano Ronaldo, é verdade. Aqui está algo que nos representa. Tenho outra opinião. É só dizer, 910 25 80 81, assim, na base da troca, dá-me a sua opinião, eu dou música, pode ser? Combinars, Don't Leave Me This Way.

0: Bananas, Don't Leave Me This Way, nas manhãs da M80, faltam 20 minutos para as 8 da manhã, nada de atrasos, pensamento positivo, é só hoje, o fim de semana está ao virar da esquina e aqui na M80 vai ser todo ele bem português, portanto, prepare-se para um M80 Portugal, 48 horas non-stop. O desafio é justamente dizer-nos o que é que melhor nos representa, se pudesse escolher algo. O Hugo fala... Enfim, do que é tão nosso?
1: Olá, Ana Moreira.
0: Então, Hugo, tudo bem?
1: Olá, bom dia a todos os ouvintes da M80. O meu nome é Hugo Santos, sou aqui de Lisboa. Eu diria que o que define Portugal é o mar, os oceanos e as caravelas.
0: É verdade, é verdade, Hugo. Agora vamos ouvir já no capítulo da Comezaina.
2: O que melhor nos representa, que já encontrei até na sobremesa de uma conhecida cadeia de frango frito em Kuala Lumpur, é o pastel de nata. Não há dúvida, há pastéis de nata por todo o lado e eu acho que o que melhor nos representa será... Sem dúvida, o pastel de nata,
0: pastelinho.
2: Muitos influencers usam como referência ao nosso país.
0: Depois aqui a Aline de Lisboa escreveu, diz, para mim o que melhor representa é uma cervejinha gelada e caracóis. Comi ontem, os primeiros do ano. Verdade, não me irrita em Cacilhas. Ótimos, ótimos. Agora vamos ouvir aqui a opinião do Jorge.
3: Olá Ana, bom dia.
0: Olá, bom dia.
3: Para representar Portugal, não nos podemos esquecer do grande Eusébio e da grande Amália Rodrigues.
0: É verdade.
3: Um beijinho a todos.
0: Um beijinho, Helder. Fomos aos clássicos, não é? Fomos aos clássicos. Se bem que atualmente também temos mais pessoas a dignificar o nosso país. Não acho? Eu também acho. Mas lá atrás o que nos construiu está na mesma, no coração. Agora, Diva. Amor.

0: É tão nossa também. Diva, amor errante nas manhãs da M80. Bom dia. Faltam 15 minutos para as 8 da manhã. Muito foco, nada de atrasos também. Estamos a querer descobrir o que melhor nos representa. São muitas as opiniões. Vamos ouvir aqui agora o Pedro.
1: Ora, muito bom dia a todos.
0: Bom dia.
1: O que mais nos representa em Portugal, eu diria que era a comida. Mas, tirando a comida, cá está acima da comida. É o famoso.
0: Oh Pedro, deu tudo o que tinha. Para uma sexta-feira de manhã, sim senhora. De facto, para muitos, e mesmo mensagens que nos enviam escritas aqui para o nosso WhatsApp, o Cristiano Ronaldo é mencionado sem sombra de dúvida. Já a Dina acha que há outra coisa que nos define bem.
2: O que nos define?
3: É 400 metros.
2: Não tanto quanto o que nos representa, mas que define Portugal e que define Portugal de todos os outros sítios do mundo. É esta luz que eu estou a ver agora a bater aqui no Tejo e que linda, parece um país de prata, assim com uns reflexos inigualáveis, que não há outra parte no globo com este tipo de luz. A luz de Lisboa, a luz de Portugal, é qualquer coisa que é fenomenal.
0: Ai, a Dina hoje acordou toda poética, que bonito. 910-25-80-81, ficamos aqui a aguardar a sua opinião, que é mais do que bem-vinda. Daqui a pouco temos os ABC para ouvir juntos.
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ABC, The Look of Love, nas manhãs da M80, que são uma oferta by Europa, o seu banco de confiança. 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Estamos a falar de Portugalidade e de coisas que nos representam e já lá vamos voltar, mas antes quero apenas recordar que hoje é sexta-feira, mas não há Show Me the Money. 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Swing Out Sisters, agora com Breakout. Bom dia, boa sexta-feira.

0: 8:01, chegou a tempo de atualizar as notícias com Mónica Baltazar. E será que hoje a pequenada tem aulas, Mónica?
1: Pode acontecer, há greve dos trabalhadores não docentes, depois da greve geral de quarta-feira podem voltar a fechar escolas, esta greve abrange todos os trabalhadores não docentes de creches, escolas, misericórdias e instituições com atividades de apoio à família. Metade dos concelhos do país está a demorar mais tempo a pagar aos fornecedores, apesar do mau desempenho de alguns municípios, existem câmaras que cumprem a tempo e horas, Rubén Mateus.
2: Vimioso e Azambuja são os concelhos que pagam aos fornecedores na hora, mas são uma exceção à regra em que saber esperar é uma virtude. Os dados citados pelo Jornal de Notícias mostram que no ano passado o concelho que mais demorou a pagar foi o de Setúbal, 174 dias, ou seja, meio ano. Aliás, existem já empresas que se recusam a trabalhar com a Câmara liderada por Maria Dores Meira. Além de Setúbal, Melgaço, Caminhas, Pozende e Tábua estão na lista de concelhos que mais tarde pagam.
1: No ano passado, os mais de 300 concelhos do país deviam aos fornecedores 37 milhões de euros. Donald Trump garante que vai tratar de Cuba depois de resolver o conflito com o Irão. O presidente dos Estados Unidos acusa o país de ser uma nação falhada.
2: Só queremos que ele seja um país bem governado, que consiga alimentar a população. É uma nação falhada. Eu gosto de fazer uma coisa de cada vez. Nós vamos tratar do Irão. Assim que estiver tratado, voltamos a Cuba. O regime foi muito duro e desagradável. A diferença é que agora não têm dinheiro a entrar. Antes recebiam muito dinheiro da Venezuela, tinham petróleo a chegar e recursos a entrar, mas agora já não têm nada. Mas nós vamos tratar de Cuba.
1: Declarações de Donald Trump à imprensa. A menos de uma semana do arranque do Mundial de Futebol está disponível mais um episódio do podcast Classe Mundial. O convidado é Jorge Andrade, que representou a seleção em mais de 50 jogos e cumpriu o sonho de jogar também com um ídolo de infância.
3: Eu sou de uma seleção muito estranha que faz a ponte para depois estes novos jogadores que foram campeões da Europa de 2016. Éramos submissos a quem foi dessa geração de ouro e depois fomos muito permissivos para aqueles que chegavam. Nunca fizemos maldades aos mais novos. Hoje em dia alguns nem nos falam porque já têm moral a mais. No meu quarto eu tinha um póster só, que era o do Fernando Couto. E jogar com ele...
4: Ele

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1: 8 horas e 10 minutos. Cláudia Capela, a esta hora, como está o trânsito?
2: Mantêm-se as maiores dificuldades esta manhã na zona centro, em Coimbra, em Sernaz, no IC2. A circulação a ser bastante afetada em ambos os sentidos, ainda na sequência de um acidente muito grave que ocorreu com um veículo pesado e um ligeiro esta madrugada. É a ligação entre Condeixa e Coimbra. Quanto à cidade do Porto, há informação de viatura parada no ramo de acesso da A3 para a via de cintura interna em direção ao Freixo. Está aí o trânsito mais condicionado, com resistência também no acesso à estrada da circunvalação e a via de cintura interna mais preenchida, Rábida Freixo, com abrandamento na chegada ao tabuleiro da ponta à Rábida e depois entre o Campo Alegre e Bessa Leite, acesso ao Nó de Francos, a final da Ponte Lessa, avenida AEP, Matosinhos Porto e também mais trânsito na VCI Freixo a Rábida, na passagem pelo mercado, abastecedores em direção às Antas e ao Nó da A3. Quanto a Lisboa, resolvido o acidente no início da avenida da Ponte 25 de Abril, de Lisboa para Almada, junto ao acesso da A5. Trânsito está regular em ambos os sentidos, mesmo na ligação Sul-Norte, hoje os acessos Sul à 25 de Abril com sinal verde. Há informação de uma avaria na A33, é na zona do Montijo, ao quilómetro 34, via direita ocupada no sentido Casas Velhas-Montijo. Circula com precaução, o trânsito não está acumulado esta manhã no acesso à Vasco da Gama. Há também agora informação de abrandamento em Monsanto na A5, tem também a ver com uma viatura avariada ao quilómetro 2, a ocupar via direita no sentido Cascais-Lisboa e depois mais acumulado na chegada ao viaduto Duarte Pacheco. IC19 só abrandamento na reta dos comandos da Amadora, um pouco mais compacto na chegada ao Norte de Pinamanique e tem estado mais lento até à saída para o Hospital de Santa Maria, no eixo Norte-Sul, a partir de Telheiras. Está agora a intensificar-se na segunda circular, principalmente Benfica Aeroporto, entre o viaduto do eixo Norte-Sul e o Campo Grande Calvanas.
1: Obrigada, Cláudia. Voltamos a falar dentro de meia hora. Agora recordar que vem aí Duran Duran com Notorious, mas antes vamos espreitar o tempo. Para hoje, conto com o céu geralmente limpo, com mudança ao final do dia no Minho e Douro Litoral. Ou seja, pode haver chuviscos fracos, mas podem cair na mesma. O vento vai soprar forte de noroeste, fica a nota. No que diz respeito a temperaturas, vamos a elas. Viana do Castelo vai chegar aos 18 graus, Porto e Aveiro aos 19, Guarda, Leiria e Sagres aos 20, Ponta Delgada, Braga, Coimbra e Sines 21, Vila Real vai chegar aos 22, Bragança e Lisboa 23, Santarém 24, Funchal e Setúbal 25, Porto Alegre 26, Castelo Branco e Beja 28 de máxima, Évora 29, o ponto mais quentinho será Faro com 31 graus. E sim, vamos já espreitar o fim de semana. Eu consigo sentir essa necessidade desse lado. Sábado será com o céu pouco nublado, mas com mais nuvens e alguma chuva fraca ao final do dia no Minho e Douro Litoral, ou seja, muito semelhante ao dia de hoje. No domingo as coisas melhoram, com o céu limpo, a pouco nublado, vento fraco e ligeira subida da temperatura. No ar, olá, bom dia, 8 horas e 13 minutos. 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Deste lado tem a Ana Moreira, o Paulo Fernandes está de férias, a nossa Susana Romana, entretanto, chegará com os seus macaquinhos no sótão. Até lá, o que é que nós temos? Muita música e, claro, o Sei Esta de trás para a frente, que arranca daqui a pouco. Será que sabe qual a música do dia hoje? É isso que vamos testar juntos daqui a pouco. Agora, abrimos a porta, comprometido aos Duran Duran, aqui está esta Notorious.

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1: É isso mesmo, estamos a postos para o seu momento favorito, logo pela fresca, é tentar perceber se é bom a descobrir qual o artista ou qual a música que está a ouvir, quando o desafio é ouvir essa música de trás para a frente. É daqueles que acha que é tipo assim, um iluminado, um ouvido tísico, como o nosso Paulo Fernandes, que não está aqui para acertar todos os dias. Porque de certeza que onde quer que ele esteja, com certeza saberia a resposta para todas as músicas que temos ouvido agora durante as férias dele. Bom, vamos ouvir a música de trás para a frente. Desse lado, se souber quem canta e que música é, o caminho é sempre o mesmo. 910-25-80-81. Se nunca jogou e está com aquela comichão do género, é hoje. Ai, por favor. Por favor, quero a sua estreia. A música do dia é esta aqui. Então, é fácil? É difícil? Eu digo sempre ao Paulo que ele faz isto com esta musiquinha aqui por trás e que polui o nosso ouvido. Vou limpar e agora sim. Faz ideia do que isto é? Não é assim muito fácil. Mas quem gosta desta sonoridade sabe bem o que isto é. Uma terceira vez? 910-25-80-81. Cá estou então à espera do seu palpite. Se faz ideia do que é que acabou de ouvir. Para já, temos a Beyoncé com Crazy in Love. 8 horas e 19 minutos. Bom dia.

0: Crazy in Love, nas manhãs da M80, temos de longe a música da sua vida e o passatempo radiofónico mais incrível de todos. Ouça esta de trás para a frente. Vamos ouvir a música do dia. Vamos ouvir o palpite do Bruno.
1: Bom dia, M80.
0: Olá.
1: Parece-me Eminem. Esta música, será?
0: Pois não sei. Não
1: se
0: sei.
1: Me chegue?
0: Pronto.
1: Pode ser. Bem. Boa sexta-feira, bom fim de semana, com o tempo melhor para aproveitarmos e descansarmos no fim de semana.
0: Eu acho que domingo vai ser o melhor dia. Acho eu, vamos ver, vamos ver. Muito obrigada, Bruno. Não posso dizer se é ou não, já lá vamos. Bruno?
1: Bom dia, M80. A mim parece-me...
0: São dois Brunos. Sim, é verdade.
1: Esta música, será?
0: Ai não, esperem, que isto era o que nós já ouvimos. Eu não estou boa da cabeça, agora sim.
1: Bom dia, M80. A mim parece-me...
0: Ai, é o mesmo som. Enganei-me. Então, vamos ao André.
2: Ana, eu acho que é, e passo a citar. Acho.
0: Fiquei aqui confusa. A música do dia. Se sabe o que isto é, para já, Afonsinhos do Condado.

0: Afonsinhos do Condado nas manhãs da M80, 8 horas e 28 minutos. 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E o Sei Esta hoje é com esta música aqui. Palpite da Clara.
1: Olá, M80, eu sou a Clara de Sintra e eu e a minha mãe achamos que a música é Black and White de Michael Jackson.
0: Obrigada, Clara, e um beijinho à mãe. Vamos ouvir mais um palpite, acho que é do Carlos.
2: Bom dia, M80.
0: Oi, oi.
2: Bom dia, Ana Moreira.
0: Tudo bem?
2: Sexta-feira, yupi, hoje
0: mesmo?
2: É Falco. Rock e Amadeus. Bom dia, Carlos Albuquerque, Seixal.
0: Então, o Carlos acha que é Falco com Amadeus, isto aqui. A resposta daqui a um minuto.

0: Susana Romana.
1: E agora sim, vamos à grande revelação. Qual a música do Seesta hoje? Vamos ver se o Bruno sabe o que é.
2: Bom dia, Ana. Bom dia a toda a auditória M80.
1: Olá.
2: O meu nome é Bruno e estou a ligar de Évora. E a música do Seesta traz para frente, tenho quase a certeza que é o Der Kommissar dos Falco.
1: E o Miguel?
3: Bom dia, M80. A música que está hoje de trás para a frente é Falco. Comissar. Bom dia, obrigado, bom fim de semana.
1: Obrigada, Miguel, bom fim de semana. E fechamos com a Paula.
4: É uma 80, daqui é a Paula Sintra, a participar pela primeira vez. A música é Falco, é Comissar. Obrigada, bom dia.
1: Ó, Paula, vai, participa, é a primeira vez e acerta. Impressionante. E sim, é Falco com Der Kommissar, aquelas músicas que conhecemos de cor, mas já não ouvimos há algum tempo. E é para ouvir agora.

0: Falco com DR começar e temos aqui um queixume do Bruno.
1: Opa, que maravilha, falhei a semana toda. A música traz para a frente, adoro. Mas possivelmente isto é daquelas situações que gosto de participar e não me importo de não acertar. Bom fim de semana para todos.
0: Obrigada, Bruno, que delícia de mensagem. Um beijinho muito grande e bom fim de semana. E agora com as notícias também. Mónica Baltazar já cá está e em destaque a greve. Porque pode não ser só as escolas a fechar, não é?
2: Pode não ser. Lojas de cidadão e conservatórias podem ter hoje o atendimento condicionado ou mesmo estarem de portas fechadas. Em causa está um plenário virtual dos trabalhadores. Começou às 8 da manhã. O Sindicato dos Trabalhadores dos Registros e Notariado marcou uma greve para a próxima semana. Também hoje podem fechar escolas. Depois da greve geral, há uma greve dos trabalhadores não docentes. Abrange todos os trabalhadores não docentes de creches, escolas, misericórdias e instituições com atividades de apoio à família. Metade dos concelhos do país está a demorar mais tempo a pagar aos fornecedores, apesar do mau desempenho de alguns municípios, às exceções, há câmaras que cumprem a tempo e horas. Rubén Mateus.
3: Vimioso e Azambuja são os concelhos que pagam aos fornecedores na hora, mas são uma exceção à regra em que saber esperar é uma virtude. Os dados citados pelo Jornal de Notícias mostram que, no ano passado, o concelho que mais demorou a pagar foi o de Setúbal, 174 dias, ou seja, meio ano. Aliás, existem já empresas que se recusam a trabalhar com a Câmara liderada por Maria Dores Meira. Além de Setúbal, Melgaço, Caminhas, Pozende e Tábua estão na lista de concelhos que mais tarde pagam.
2: No ano passado, os concelhos deviam aos fornecedores 37 milhões de euros. Roberto Martínez acredita que ganhar o Mundial é possível, mas não é fácil. Em entrevista ontem à SIC, o selecionador português diz que é preciso trabalho, conjunto e humildade.
4: Ganhar o Mundial não é só com talento. Nós temos talento. Falta a experiência de ganhar o Mundial. A diferença de uma equipa que ganha o Mundial não é a melhor equipa. É a equipa que, quando o momento difícil chega, reagimos juntos com responsabilidade e podemos ganhar o Mundial juntos, que é o sonho de todos.
2: A seleção portuguesa faz hoje o último treino antes do jogo particular de amanhã, frente ao Chile.
0: Obrigada, Mónica. Já sabe, esta e outras notícias em m80.pt. Seguimos agora até à nossa Cláudia Capela, ela que nos diz como é que está o trânsito por esta altura. Cláudia?
5: Tem sido uma manhã de sexta-feira mais tranquila nos acessos a Lisboa e ao Porto, com menos movimento. Em todo o caso, na zona centro, manhã difícil em Sernás, Coimbra, no IC2, devido a um acidente grave que ocorreu durante a madrugada. O trânsito continua condicionado em ambos os sentidos, ligação com Deixa Coimbra. Quanto à cidade do Porto, já só resistência na chegada à Avenida EAP, ligação da Ponte Lessa na A28, também uma pequena resistência na VCI para Francos, no sentido Rápida Freixo, e no ramo de saída da A3 para a Estrada da Circunvalação. Em Lisboa, também manhã bastante calma nos acessos à Ponte 25 de Abril, sem dificuldades. O trânsito já só está mais acumulado no final da A5, na chegada ao viaduto Duarte Pacheco. Já foi resolvida uma avaria em Monsanto, ao quilómetro 2. Melhor também já no eixo Norte-Sul, em direção às Laranjeiras, Sete Rios e C19. Só abrandamento na chegada mesmo ao nó de Pinamanique e depois na segunda circular Benfica-Aeroporto, entre o viaduto do eixo Norte-Sul e o Campo Grande Calvanas. Troca de informações, linha grátis 820-2010.
0: Muito obrigada, Cláudia. Voltamos então dentro de meia hora. Agora vamos espreitar, sim, o tempo para hoje. Tempo estável durante grande parte do dia, mas com mais nuvens e chuva fraca ao final da tarde, onde no Minho e Douro Litoral. Cuidado com o vento, vai soprar de noroeste e de forma intensa também. Vamos às temperaturas. Começo pelo sítio mais quente, que será Faro, mais uma vez. 31 graus de máxima, Évora 29, Castelo Branco e Beja 28, Porto Alegre 26, Funchal e Setúbal 25 graus, Santarém 24, Bragança e Lisboa vão chegar aos 23 graus, Vila Real 22, Ponta Delgada, Braga, também Coimbra e Sines 21, Guarda, Leiria e Sagres 20, Porto e Aveiro 19, Viana do Castelo será o ponto mais fresquinho, com 18 graus de máxima. No ar, Ora, cerca de quê? 25 minutos se arredondarmos para as 9 da manhã. Seja bem-vindo às manhãs da EM80. A nossa Susana Romana já cá está. Bom dia.
6: Olá, bom dia.
0: Bem disposta.
6: Bem disposta. Hoje trouxe o meu manager.
0: Pois foi.
6: Porque achei que, pronto, era a altura das pessoas me terem respeito e verem que eu ando com...
0: É verdade.
6: Ele é meio manager, meio bodyguard.
0: Agente também?
6: Sim,
0: okay,
6: sim.
0: Ok, ok, ok. Quantos aninhos?
6: Tem 8 a caminho de 9, porque eu acho que as crianças, para serem brilhantes, têm que começar desde cedo.
0: Eu acho que sim.
6: Aqueles ginastas começam com 3 anos na China.
0: É, e na Rússia também.
6: Tem que ser isso, tem que ser isso. Então está já a trabalhar.
0: O nosso Joãozinho hoje veio ver a mamã trabalhar.
6: Sim. E como qualquer boa criança, eu trouxe-lhe... acabou de tomar o que é almoço antes de sair de casa, eu trouxe-lhe um lanchinho, olho para trás, ele está a fazer o quê? A comer o seu lanchinho.
0: Claro que sim.
6: Já,
0: vamos,
6: obviamente.
0: Vamos saltar a oportunidade de comer a qualquer momento. Não, olá João. Ai, tão fofo. Bom, Susana, já lá vamos. 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Agora então, para ouvir os Genesis, e logo a seguir já vamos saber qual é o tema que nos reserva nos macaquinhos no sótão. Jesus!
6: Jesus!
0: Jesus! Jesus, he knows me!
6: É malcunha, tu lhe dás.
0: Toca-se.

0: Genesis, nas manhãs da M80, 8 horas e 44 minutos. 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Já cá temos a nossa doce Susana Romana.
1: Doce!
0: Sim, como um quindim.
1: Sou, é isso. Ou seja, um pouco enjoativo também ao mesmo tempo.
0: Não, de todo. Eu não tenho qualquer filtro quando estou a comer quindim, até ficar enjoada, assim, é tipo gomas. Descontrolo-me, não consigo parar e depois fico, encolho-me a um canto atrás de um pinheiro.
1: Sem pensar isto, esta dor nunca vai passar.
0: Então, hoje nos macaquinhos, o que é que nós temos?
1: Hoje, apesar de só cá estarmos as duas, vamos jogar ao preferes. Prefere um pouco mais íntimo. Se as outras opiniões do Paulo, que interessam para quê também, na verdade, não é?
0: Coitadinho do nosso Paulo, já estamos cheias de saudades, a verdade é essa. Então, tudo daqui a pouco, macaquinhos no sótão.
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0: Pois é, faltam 10 minutos para as 9 da manhã. Temos muito tempo para ouvir a nossa Susana Romana.
1: Temos, e a ti também, porque vamos a mais uma edição do Preferes.
0: Posso soltar?
1: Podes soltar.

0: Não, mas tu vais jogar com muita emoção.
1: Preferes? Eu adoro este rap.
2: Eu adorava saber se alguém está a ouvir isto e a pensar, obviamente que preferia comer ranha a comer um gelado. Gostava de saber se há um preferes, no qual, se há alguém no mundo que olhe para esse preferes e pense, ranha, claro, resposta óbvio. Óbvia. Vamos lá. Então, primeiro, tu preferias ter de desmarcar todas as férias que tens durante um ano. Vamos, por exemplo, pensar em anos civis, que é mais fácil. Em 2027 não podes tirar um único dia de férias. Nem para uma pontezinha, nem para nada.
1: É trabalho.
2: Não tiras um único dia de férias em 2027. Mas depois, no ano a seguir, tens dias a dobrar. Ou manter como está.
1: Ai, não, eu prefiro dias a dobrar, então. O sofrimento durante um ano, não é?
2: Sim.
1: Pôr em causa até a minha sanidade mental.
2: Estás de férias o mesmo número de dias.
1: É verdade, mas bem visto. De repente parece Sim. que... Não, não aumenta, mas tenho mais tempo a usufruir. Parece assim mais
2: pode
1: solto.
2: Pode ser aquela pessoa mente nos que está sempre... Pois eu para a semana não estou cá, que estou de férias.
1: Sim,
2: pode
1: para depois os colegas dizerem... Aquela pessoa não está sempre de férias.
2: Tá.
1: Toda a gente tem alguém no escritório.
2: Toda a gente. As pessoas estão ouvindo e estão a pensar... Pá, não sei. Eu toda conheço... a gente... Tem alguém que pensa... Como é que aquela pessoa
1: esquema.
2: Tem tantas férias?
1: É esquema.
2: Tem coisas sobre o patrão. Tu preferias... Ter que esvaziar uma piscina com recurso a um garfo?
1: Não dá. Realmente, não dá.
2: Ou tens outra hipótese. Encher uma piscina com recurso à tua saliva.
1: Ai, que nojo, Suzana.
2: Não tens que lá nadar a seguir. Não disse que a seguir tinhas de atirar à piscina. Só tens que encher.
1: Não, isso é muita hidratação. Eu prezo muita hidratação do meu corpo e vou encarar esse esvaziar da piscina como fitness.
2: Eu gosto que tu primeiro, nem pensar primeiro, depois não espera. É o primeiro.
1: Prefiro andar ali, vac.
2: Para a tristeza de fãs da namorada que está a pensar, eu nadava nessa piscina. De babona.
1: Que gag que me deu agora.
2: Tu preferias ter mamilos do tamanho dos teus polegares? Ana, obviamente, olhar só para
1: como se não tivesse memória recente.
2: Teres polegares do tamanho dos teus mamilos? Os polegares é uma coisa que tu usas mais, não é?
1: Claro. Pode ser de... polegares do tamanho de mamilos.
2: Ai, não, eu obviamente escolhi ao contrário.
1: É?
2: É.
1: Mamilos do tamanho do polegar?
2: É inestético, mas pronto, é assim a vida. Agora, como é que eu mando um SMS?
1: Pois é, tens
2: como
1: razão.
2: Como é que eu seguro em certas coisas?
1: Ah, espera, não é do tamanho. Estamos a pôr os mamilos nos dedos.
2: Não, é o tamanho. Ou seja, estás a ver... Pensa para ti o tamanho do teu mamilo.
1: Sim, mas estamos a pensar em quê? Mamilo ou auréola, tudo?
2: Mamilo.
1: Só
2: mamilo
1: coisinha.
2: Mamilo é o pipo.
1: O piton.
2: É o piton, é o pipo. É a parte onde se sopra. Ainda bem que estou a dizer tudo isto em frente ao meu filho. É a parte em que sopra, é o pipo.
1: Então eu prefiro ter os mamilos do tamanho dos polegares, é isso? Acho que sim. Eu estou confusa.
2: Como eu maniqueei absolutamente a Ana Moreira a responder aquilo que eu achava.
1: São questões reais, são questões humanas, percebes? É por isso que precisamos do nosso tempo para as processar devidamente. Segue.
2: Tu preferias desistir de todas as redes sociais?
1: Sim.
2: Ou comer o mesmo jantar todos os dias para sempre?
1: Se fosse a rabolho, era na boa.
2: Para sempre? Sim, para sempre.
1: Ah, não, porque senão tem aquilo, os cominhos dá cabo de mim. Todos os dias era capaz de não dar.
2: E se arrabilho sem cominhos, nem vale a pena.
1: Pois. Ah. Então prefiro a primeira.
2: Eu gosto que a Ana olhar para mim.
1: Porque
2: com...
1: Eu só estou a ver um prato. Eu só estou a ver um prato de sarrabulho agora.
2: Bem bom, eu gosto muito de sarrabulho.
1: Só estou a pensar em sarrabulho neste momento.
2: Mas não, era incapaz de comer sarrabulho todos os dias.
1: É agressivo, é?
2: Caramba. Bom, tu preferias... Ser casada com uma pessoa medonha. A gente comenta, ei, o marido da Ana Moreira.
1: Medonha de personalidade.
2: Não, só feia. Estamos a ser absolutamente superficiais neste jogo.
1: Ok.
2: Preferias ser casada com uma pessoa medonha, mas que acha que tu és linda, acha que tu és a pessoa mais bonita do mundo e estás sempre a dizer isso?
1: Sim.
2: Ou tu és casada com uma pessoa linda, toda a gente, ei, já viste o pão?
1: Que a Ana Moreira tem.
2: Que a Ana Moreira tem, mas ele próprio secretamente acha que tu és medonha.
1: Ai não, eu prefiro que ele me ache linda e ele ser medonho, eventualmente.
2: E ele ser quase imóvel, calma.
1: Se eu estiver com ele é porque gosto dele, portanto...
2: Pronto. Ok.
1: Essa é a minha postura.
2: Pronto. Podes gostar só da atenção, quem nunca?
1: Também é verdade.
2: Preferias ter que lutar com uma galinha todos os dias? Eu adoro os que têm lutas com...
1: Estou a ver.
2: Ter que lutar com um chimpanzé, mas é só uma vez por ano?
1: Chimpanzé é uma vez por ano. Sabes que as galinhas têm aquelas patas?
2: Sei. E o biquito também.
1: Com certeza. E depois elas são muito rápidas.
2: Mas
1: muito
2: o chimpanzé...
1: Veloz. O chimpanzé tens... Dá para pegar nele de forma...
2: Achas que dá para pegar nele? Por favor, se alguém do Jardim Zoológico estiver a ouvir esta emissão... Pode ser de noite sem ninguém ver, mas nós precisamos de fazer um teste. Nós precisamos de ver se Ana Moreira consegue pegar um chimpanzé adulto. Não queremos cá bebés. Precisamos de ir fazer um teste. Para Ana Moreira responder mais informada esta
1: questão. Mas eu acho que controlo, que me consigo defender melhor de um chimpanzé do que de um... Desde que ele não tenha aquelas doenças esquisitas.
2: Tens que lhe ganhar. A galinha também pode ter doenças. Olha,
1: pois pode. Pois pode. Não estamos livres da bicheza.
2: Portanto, Ana Moreira, a bolha com chimpanzé numa Mel Arena em breve. Não perca bilhetes à venda, eu aviso quanto. E por último, vai, tu preferias que para o ano o teu clube...
1: É pá,
2: já Lisboa e Benfica.
1: Já te estás a meter em caminhos tortuosos.
2: Estou a meter em caminhos bem apertados. O teu clube para o ano ganhava tudo o que há para ganhar.
1: Oh, não vai à Champions.
2: Pronto, não, isso eu não tenho a culpa... Dos retroativos.
1: Está bem.
2: Para o ano, o teu clube ganha tudo o que é possível ganhar.
1: Ok.
2: Ou Portugal, este verão, é campeão mundial.
1: Aposto que fizeste essa ontem. Aposto que fizeste essa
2: por
1: ontem.
2: Por acaso não, por acaso fiz isto já para ir na terça.
1: Mas não podes responder a isto. Vou ser odiada, não posso.
2: É assim, podes. Uma pessoa deve viver com a sua verdade. E quem está a ouvir isto tem que nos respeitar, a nossa verdade, nos nossos pensamentos, na nossa ideologia.
1: Não te consigo responder. Não estou capaz.
2: É que a tua não resposta é uma resposta. Não. Eu encararei a tua não resposta como escolhendo a hipótese A.
1: Não,
2: que é que... válido.
1: Não, calma. Eu quero que Portugal ganhe o Mundial. Nunca pronto. Ganhamos, quero ganhar. Está-te selada a minha decisão.
2: Vou-te só fazer uma super pergunta.
1: Pronto.
2: Se o Benfica fosse à Champions, a tua resposta seria diferente?
1: Não estava aí,
2: não estava aqui. Isto são avendas, lembrou-se agora, tarde demais, vou pôr o genérico.
1: Não, eu quero que Portugal ganhe o Mundial. Pronto. Acho que está na altura, merecemos e há muito tempo que nos está a fugir isto das mãos.
2: Que achamos que é desta que vamos à xixa e não vamos.
1: E além disso, o Benfica terá outras oportunidades. Eu acredito nesta seleção, acho que estão todos os astros alinhados. Se há ano possível, é este ano e eu quero sentir o que eu senti no europeu há 10 anos. Vezes milhões.
2: Pronto.
1: Porque ganhar um Mundial vai ser épico.
2: Não vai ninguém trabalhar no dia a seguir, pois não?
1: Não.
2: Não.
1: Pronto. Vai ser épico. Porque vai acontecer, nós vamos ganhar.
2: Obviamente.
1: Mas foi difícil.
2: Eu vi. Ah.
1: Porque é aquele lado mais egoísta que eu tenho.
2: Temos todos, pelo amor de Deus.
1: Que representa o meu pai.
2: Sim.
1: São outros 500.
2: Pronto. O teu pai também fica muito feliz se fôssemos campeões mundiais.
1: Ficaria.
2: Estás sempre bem guardada.
1: 10 e siga agora com Sempre em Pé, música portuguesa, nestes últimos minutos das 8 da manhã. Bom dia!

0: Olá, muito bom dia. São 9:03. Está na hora de atualizarmos as notícias. Contamos com a jornalista Mónica Baltazar. Para algumas pessoas hoje será um dia diferente, não é, Mónica?
1: Podem encontrar constrangimentos, hoje, por exemplo, nas lojas do Cidadão, nas conservatórias, que podem ter o atendimento condicionado ou mesmo estarem de portas fechadas. Em causa está um plenário virtual dos trabalhadores, começou às 8 da manhã, corre até às 8 da noite. O presidente do Sindicato dos Trabalhadores dos Registros e Notariados, o Arménio Maxim, ouvido pela M80, antecipa vários constrangimentos.
2: A maior parte dos serviços vão estar encerrados e vão estar a prestar serviço urgentes, a assegurar os serviços urgentes e, eventualmente, num ou no serviço que não encerre, a disponibilização de serviços vai estar com muitos constrangimentos.
1: Há cerca de 3 mil trabalhadores inscritos neste plenário. Hoje também há uma greve dos trabalhadores não docentes que pode levar ao encerramento de escolas. Abrange todos os trabalhadores não docentes de creches, escolas, misericórdias e instituições com atividades de apoio à família. Quase 90% dos quilómetros que cada português percorre são feitos de carro. É um dos dados destacados num estudo divulgado hoje pela Pordata a propósito do Dia Mundial do Ambiente e que coloca os portugueses no terceiro lugar dos membros da União Europeia que mais quilómetros fazem de carro. A diretora da Pordata, Luísa Loura, alerta que esta realidade tem vários custos.
3: É muito diferente do que se passa nos países mais desenvolvidos, que têm boas redes de transportes. Espero que estes dados também alertem para esta necessidade. Porque não é só uma questão financeira, não é? Por poluição, por já financeira, porque está muito mais caro uma pessoa andar de carro, não é? É também a melhoria de qualidade de vida que isso pode trazer às pessoas no seu dia-a-dia. O dia não decorrer com a maior parte do tempo num para arranca dentro de um carro.
1: Hoje assinala-se o Dia Mundial do Ambiente. Em contagem decrescente para o início do Mundial de Futebol.

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3: 9 horas e 11 minutos. Cláudia Capela, diz-nos como é que estão as estradas deste belo Portugal.
4: No distrito de Santarém, em Vila Nova da Barquinha, Atalaia, notícia de um acidente no IC3 que está a complicar bastante no local a circulação. É entre a saída da A23 e o acesso à Estrada Nacional 3, trânsito sujeito a demora em ambos os sentidos. Já melhores em Coimbra, Sernás, já em fase final de resolução, o acidente esta madrugada na ligação entre Condeixa e Coimbra, no IC2. Na área do Grande Porto, na Trofa Nacional, aliás, A3, ao quilómetro 18, está agora com informação nesse local de um acidente, ligação Braga-Porto. Também ainda algum abrandamento na saída para a estrada da circunvalação a partir da A3, mas uma manhã mais calma e neste momento já só abrandamentos na via de cintura interna, acesso ao Nó de Francos, passagem pelas Antas A3, Freixo a Rábida na zona da Perlada e mais trânsito Matosinhos-Porto na Avenida AEP. Em Lisboa também amanhã mais calma e sem notícia de ocorrências neste momento. Trânsito regular para a ponte 25 de Abril. Há ainda a nota para uma avaria em via direita sem afetar a circulação, mas prudência na A33 no Montijo. É ao quilómetro 34 no sentido Casas Velhas Montijo. E trânsito com maior intensidade na segunda circular, principalmente Benfica Aeroporto, na passagem pelo Campo Grande, já sem problemas no IC19. Também na A5, só mesmo a chegada ao viaduto Duarte Pacheco, com maior intensidade, tal como nas restantes vias, mas com circulação regular. Troca de informações, linha grátis 820-20.
3: Tenho para mim que há pessoas de férias.
4: Pois é.
3: Não é? Tenho para mim.
4: Que esta ponte, não é?
3: Pois é.
4: Para o fim de semana.
3: E depois o risco das greves, é dizendo, olha, tenho estes dias para tirar... Pumba,
5: faz
3: pumba, vai disso.
5: Se a moto em gelo faz uma ponta, eu também faço.
4: Nem mais.
3: Que maravilha. Obrigada, Cláudia. Deixa. Voltamos a falar daqui a pouco. Agora vamos espreitar, sim, o tempo, como é que vamos estar hoje e já lá vamos também ao fim de semana. Portanto, para já temos sol e poucas nuvens ao longo do dia, com aumento de nebulosidade no final do dia no Minho e Douro Litoral, onde há previsão de chuva fraca e vento a soprar forte de noroeste. Vamos às temperaturas. Viana do Castelo, 18 graus de máxima, Porto e Aveiro, 19, Guarda, Leiria e Sagres vão chegar aos 20, Ponta Delgada, Braga, Coimbra e Sines, 21, Vila Real, 22, Bragança e Lisboa, 23, Santarém, 24 graus de máxima, Funchal e Setúbal, 25, Olá Porto Alegre, 26 de máxima, estão previstos, Castelo Branco e Beja, 28, Évora, 29, o ponto mais quente será Faro, com 31 graus, e agora sim vamos ao fim de semana. Um sábado muito semelhante ao dia de hoje, ou seja, céu pouco nublado no Minho e Douro Litoral, ao final do dia poderá surgir chuva fraca, no domingo a coisa melhora, céu limpo ou pouco nublado, vento fraco, e ligeira subida da temperatura também. 9 horas e 14 minutos, seja bem-vindo às manhãs da M80, que são uma oferta Bayer Europa, o seu banco de confiança. 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Eu sou a Ana Moreira, Susana Romana está cá, Paulo Fernandes está de férias, está lá no meio das girafas, sim, e dos leões, está a ter a experiência da vida,
5: sim,
3: dele.
5: Sim, passa pelo Instagram dele que dá para ver vídeos e imagens muito giras.
3: Ou seja, está having the time of his life.
5: Está
3: feliz. Deve estar a ser mordido por mosquitos incessantemente.
5: Mas... Dois logo à espera. Não pode estar a ser tudo bom. Aposto que tem um furúnculo.
3: Entretanto, este fim de semana, o que é que nos reserva? Um fim de semana com muita portugalidade, muita música portuguesa, e por causa disso mesmo, logo às 7 da manhã, o desafio era, diga-nos o que é que nos representa. Se puder escolher algo, o que é que nos, sim, representa? Eu disse logo o coração de Viana, porque eu sou facciosa, toda a gente sabe.
5: Claro. claro, pronto. Tens que...
3: Também me ocorre Jorge Jesus, acho que ele tem muito do que sim, é ser sim, português. Sim. Só me ocorre ele a chamar o bichano com aquelas folhas do treino lá no...
5: Ah, pois é, porque há muitos gatos pelas Arábias e...
3: Entre outras coisas. Susana, queres avançar com alguma coisa?
5: Ora bem, eu tive uma ideia que é semelhante a de um ouvinte que ainda vai participar, portanto não vou usar essa. Assim, a primeira que me vem à cabeça, vou ser muito óbvia, é pastel de nata.
3: Uhum.
5: Porque ainda por cima eu passo muito tempo a ver vídeos de estrangeiros que vêm morar para Portugal. O TikTok está-me sempre a dar isso.
3: Também é.
5: Epá, e
3: eles são obcecados, não são?
5: Eles são obcecados. Eles são obcecados. Eu acho que é a única coisa em Portugal que pode um dia rivalizar com o Cristiano Ronaldo. Uma pessoa quando viaja e diz, ah, sou de Portugal.
3: Cuidado com o bacalhau.
5: Quase sempre, eu sei.
3: Cuidado com o bacalhau.
5: O bacalhau vem da Noruega. Portanto, sempre foi uma custódia partilhada. Nós é que não gostávamos de admitir.
3: Verdade.
5: E eu acho que tal como as pessoas, quando uma pessoa diz, I'm from Portugal, e as pessoas gritam, Ronaldo, eu acho que é uma questão de tempo até começar a gritar, pastel de nata.
3: Nós já tivemos um ouvinte a dizer que tiveram a comer pastéis de nata numa cadeia de frango.
5: Sim.
3: Em Kuala Lumpur.
5: Pois.
3: E pronto.
5: Está facto, a começar a globalizar.
3: Há pastel de nata em todo lado. É isso que nós queremos. 910 25 80 81. 910 25 80 81. Se pudesse escolher algo, o que é que melhor representa Portugal, portugueses, a Portugalidade e essas coisas. Agora, Blondie, Call Me.

0: Blondie, Call Me, nas manhãs da M80. Estamos a tentar descobrir, bem difícil, o que melhor nos representa. Nós tivemos uma ouvinte que sugeriu logo a cerâmica. Ela usou outras palavras, mas a cerâmica das caldas.
1: Pois é, mas corretíssimo.
0: Tu, e por cima, tu és viajada. Há algum país... Opa, não, está bem que existe.
1: Há mais coisas relacionadas àquela anatomia, mas não...
0: Não no contexto das
1: não,
0: caldas.
1: Não, e não com aquele descaramento.
0: Sim.
1: Põe umas cores, disfarçam aquilo que é. E nós não.
0: Nós não, é
1: aqui
0: aquilo
1: está,
0: que é.
1: Aqui está, perante
0: tem,
1: todos.
0: Às vezes tem um paninho, puxa-se ali aquilo. Pronto,
1: sim, mas...
0: Não é?
1: Mas a cor, o pelo, tudo está no sítio onde deve estar.
0: Vamos ouvir aqui um palpite.
2: Ora, bom dia, M80.
0: Não é palpite, é opinião. Olá.
2: Bom dia, maravilhosa equipa da M80.
0: Ai, que bem.
2: Os seus ouvintes. Para mim, o que identifica o Portugal aos portugueses é facilidade em fazer amigos. É aquela... E é o desarrasca. Com um alicate e com arame, o português faz um foguetão para ir à lua.
0: Aliás, eu acho que tenho uma novidade para dar a todos. Ainda bem que aqui estamos todos reunidos. Na verdade, isto aqui...
1: Pois claro.
0: Foi inspirado em português.
1: Eu acho que plágio. Eu acho que nós devemos ter processado.
0: Se não sabiam disto, estão a saber agora.
1: Sim.
0: Em primeira mão. Não foi só Via Verde que nós inventámos.
1: Não, nem o multibanco, nem...
0: Nem os telemóveis pré-pagos.
1: Sim.
0: Nada disso. Nós somos responsáveis pela existência do MacGyver.
1: Claro. Porque é que ele... Nós sempre gostámos do MacGyver, mas eu acredito que um americano a ver o MacGyver seja diferente. Ele pensa, uau, que cabeça, e nós, pois é, uma vez também já fiz aquilo, para o carro pegar. É uma relação diferente.
0: E a internet, estes estrangeiros que vêm viver para cá,
1: sim,
0: estão fascinados com esta nossa capacidade de desenrascanço. É muito comum eu apanhar vídeos de turistas ou pessoas a viver cá,
1: sim,
0: a filmarem nós nas mudanças.
1: Pois é.
0: Como é,
1: sim,
0: que o português saca uma chaise longue,
1: sim,
0: de uma,
1: sim,
0: casa,
1: sim,
0: minúscula no bairro alto e consegue enfiá-la noutro sítio?
1: Eu no outro dia apanhei um vídeo também de uma americana que está a viver no Porto e a dizer: melhor pessoas para fazer obras, senhores de idade, barrigudos, com parte do rabinho de fora. Ela diz: chegaram três senhores cá à casa e eu achei, vão demorar 5 horas. Ela diz: em meia hora
0: resolveram tudo.
1: Resolveram tudo.
0: E ela viu a nalga, não é?
1: Sim, sim, sim.
0: Eu disse esta palavra no ar. Disse.
1: Disseste.
0: Temos aqui, estou com medo, Camila, vou à tua responsabilidade. Vamos lá.
3: Bom dia, M80.
1: Bom dia.
3: Se é para falar de Portugal e Portugalidade, eu vou dizer uma palavra e vocês fazem o favor de meter o pi, porque senão vai correr mal, não é? Esta hora da manhã. Mas não, onde quer que nós passemos, onde quer que nós vivamos, não há coisa mais portuguesa do que ouvir um valente f***.
0: Ok.
3: Beijinhos.
1: Pois não.
0: Beijinhos. É verdade,
1: é verdade. É
0: jogadores
1: verdade
0: de futebol,
1: claro,
0: que vêm jogar para Portugal.
1: As primeiras palavras que aprendem.
0: Tu vês logo, nem precisas ouvir, porque as câmaras filmam eles,
1: sim,
0: a jogar e eles dizem isto. Muito e bem.
1: Sim, sim, sim. Vêm cá dentro, sentem-se como
0: saem,
1: nós.
0: Saem de Portugal e levam. Eu vi vídeos do Garay e do Vissão a dizerem isto e outras,
1: sim,
0: já a jogarem noutros clubes. Nós somos
1: assim.
0: É
1: a melhor asneira. É a melhor asneira.
0: Nós somos os maiores. Grupo de baile agora, Pachali, nas manhãs da M80.

0: Grupo de baile, música portuguesa nas manhãs da EM80, já sabe, são uma oferta BAE Europa, o seu banco de confiança. 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E estamos a aceitar então sugestões, o que é que melhor nos representa, e a Steph entra em serviço.
1: Não sei se alguém já tinha dito, mas o vinho do Porto é famoso em qualquer parte do mundo.
0: É verdade.
1: E eu gosto muito.
0: Todos sim. Nós, mesmo que não se goste, temos de dizer que gostamos.
2: Eu gosto, mas uma salada de frutas fica outra salada de frutas.
0: Que clássico, o meu pai adorava partir a meio uma meloa.
2: Ah, sim, por lá dentro.
0: Será que isso era? Eu nunca mais vi isso. Ainda acontece.
2: Eu já comi assim na
0: nos restaurantes
2: na minha família,
0: e tudo.
2: Sim.
0: Uhum. É como a marmelada e o queijo. Sim. Deixou de existir essa sobremesa, só em alguns
2: ainda
0: pontos.
2: Ainda ontem comi, mas em casa.
0: Lá
2: mas
0: está.
2: Em casa, mas em casa. Marmelada com queijo e banana.
0: Restaurante,
2: sim.
0: Que era o Romeu e Julieta, acho eu.
2: Sim.
0: E também deixei de ver pessoas a comerem a metade da meloa com vinho do Porto.
2: Vamos trazer isso de volta hoje.
0: Eu acho que sim, por favor. Agora vamos ouvir o António.
3: Bom dia, Ana, bom dia, Susana, bom dia, pessoal da EM80.
2: Olá,
3: para staff. O que nos torna mesmo assim, que nos define, é o belo do Bitoque. Onde é que vocês encontram um prato tão completo? Tem a carne, o arroz, a batata, às vezes alguma verdura e um ovinho a cavalo. O belo do Bitoque, nada mais português que um Bitoque. Isso e um risol de camarão.
0: Ah, já. E depois começamos a abrir a porta da comida e nunca mais saímos daqui.
2: Essa porta já não fechamos. Na verdade, há outros sítios que têm tipo uma carninha, há sítios em que tu olhas
0: não tem
2: e há coisas parecidas, mas não é...
0: Alho, falta-lhe o alho.
2: E o louro.
0: É,
2: eu no outro dia vi uma americana, ela está a dizer, não percebo o louro não sabe nada.
0: Não
2: e eu
0: sabe
2: pensei,
0: o quê, ó? Oh?
2: Como assim?
0: Sabes lá o que falas, pá?
2: Ah, é verdade.
0: Eu fico agressiva nestas coisas.
2: Como assim?
0: Bom, o que vale é que não nos faltam assuntos para nos definir e em positivo, claro. E também somos o quê? Festeiros, já vamos explicar tudo.
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0: É isso mesmo, somos festeiros e não somos pouco festeiros, somos muito. E vamos dar tudo num dia específico. Não falta muito.
2: Eu já estou a fazer alongamentos. Daqui a um mês e tal. E eu já estou a fazer alongamentos porque eu acho que alguém se pode até magoar, porque isto vai ser tão intenso.
0: É isso, é EM80 Teen Spirit Powered by Prom, dia 24 de julho no UAU, em Vila Nova de Gaia. É isso mesmo, aquele terraço imenso com as músicas da sua vida, luzinhas que de certeza vai ter.
2: Sim.
0: O Rio Douro, o Porto iluminado.
2: Sim.
0: Que noite, meu Deus.
2: Uma banar banca, olhos.
0: O melhor vestidinho, o sapatinho.
2: Mas é um sapato confortável.
0: Claro que é para dançar muito.
2: Porque isto não vai querer ir embora para casa mais cedo porque está a ficar com uma bolha.
0: Não. Até porque há uma atuação que não pode perder. Sabe de quem? Deste menino aqui. Diga-me quando é que foi a última vez em que foi a uma festa de anos e que dentro da festa de anos, que tem tudo para ser já incrível, junta-se um David Fonseca. Não, a sério, diga-me.
2: Não há. Pode estar a ouvir esta música enquanto olha para o Douro à noite. Olhem.
0: E quando ele dançar a D8, disse que ele quase que levanta voo quando canta aquela música.
2: Aí temos de ter cuidado para ninguém se baldar lá para baixo, porque é muito intenso o D8.
0: Vai ser um festão, dia 24 de julho no UAU, a Norte. Vá, agentes do Norte, não me deixem mal. Foi a primeira coisa que eu disse naquela sala.
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0: Mica Baltazar com as notícias.
8: Vamos ao sobe e desce do preço dos combustíveis. Na próxima semana, o gasóleo deve ficar mais caro, 4 cêntimos por litro. No caso da gasolina, a tendência deve ser inversa. É esperado que haja uma descida de 1 cêntimo por litro. É uma estimativa avançada pelo site Contas Poupança. Adesão à greve do pessoal não docente da educação ronda para já os 50%, principalmente as escolas em Lisboa, Porto e Aveiro. É o que avança a Federação Nacional de Sindicatos Independentes da Administração Pública e de Entidades com Fins Públicos, que convocou este protesto, a Federação diz que ainda é cedo para apurar os dados definitivos. Lojas do Cidadão e conservatórias podem ter hoje o atendimento condicionado ou até mesmo estarem de portas fechadas. Em causa está um plenário virtual dos trabalhadores que começou às 8 da manhã, decorre até às 8 da noite. O presidente do Sindicato dos Trabalhadores dos Registros e do Notariado, Arménio Maximo, antecipa vários constrangimentos.
9: A maior parte dos serviços vão estar encerrados e vão estar a prestar serviços urgentes, a assegurar os serviços urgentes e, eventualmente, num ou outro serviço que não encerre, a disponibilização de serviços vai estar com muitos constrangimentos.
8: Há cerca de 3 mil de trabalhadores inscritos no plenário. Roberto Martínez acredita que ganhar o Mundial é possível, mas não vai ser fácil. Declarações feitas ontem numa entrevista à SIC.
10: Ganhar o Mundial não é só com talento. Nós temos talento. Falta a experiência de ganhar o Mundial. A diferença de uma equipa que ganha o Mundial não é a melhor equipa. É a equipa que, quando o momento difícil chega, reagimos juntos com responsabilidade e podemos ganhar um Mundial juntos, que é o sonho de todos.
8: Seleção portuguesa que faz hoje o último treino antes do jogo particular de amanhã, à frente ao Chile.
0: Obrigada, Mónica. Já sabe, Mónica Baltazar de regresso dentro de meia hora com o essencial da informação. Agora vamos ao encontro da Cláudia Capela com o trânsito. Diz-nos tudo, Cláudia.
11: Situação mais complicada no distrito de Santarém, em Vila Nova da Barquinha, na saída do IC3 para Vila Nova da Barquinha, zona de Atalaia, entre a 23 e a Nacional 3. Um acidente está, nesta altura, a interromper a circulação em ambos os sentidos. Há trânsito regular nos principais acessos à cidade de Lisboa. Manhã tranquila, só com abrandamento nas portagens da Ponte 25 de Abril, na zona de acesso Laranjeiras, Sete Rios no eixo norte-sul e intensidade na segunda circular no final da A5 também para o centro da cidade. A cidade do Porto, manhã calma também e com a circulação regular neste momento na A1, na A20 e na via de cintura interna. Só a resistência chegada ao nó da A3, também com maior intensidade na ligação entre a Boa Vista e Francos e na avenida AEP Matosinhos Porto. Foi já resolvido acidente ao quilómetro 18 na A3 entre o nó de Santo Tirso e a área de serviço da Trofa no sentido Braga-Porto. Mais informações, linha grátis disponível 820-2010.
0: Muito obrigada, Cláudia Capela. Voltamos a ouvir-te dentro de meia hora. Mais coisa, menos coisa. Até já. Seguimos agora sim para o tempo. Hoje, dia pouco nublado, com algum agravamento onde? No Minho e Douro Litoral, ao final do dia, com algumas nuvens e chuva fraca. Essa é a novidade mais a norte. O vento até poderá superar forte, ou seja, as temperaturas até podem estar amenas, mas com vento torna-se mais desagradável. Vamos então às temperaturas. Viana do Castelo 18 graus, Porto e Aveiro 19, Guarda, Leiria e Sagres 20, Ponta Delgada, Braga, Coimbra e Sines 21, quanto a Vila Real 22 de máxima, Bragança e Lisboa 23, Santarém 24, Funchal e Setúbal 20.

0: 25, Porto Alegre 26 graus de máxima, Castelo Branco e Beja 28, Évora 29, o ponto mais quentinho será Faro com 31 graus de máxima. No ar, olá, muito bom dia. Cerca vá de 25 minutos para as 10 da manhã. Nada de atrasos. Em alguns casos, dentro do carro ainda está apequenada, não é? Porque não tiveram aulas. Noutros casos, são os pais a irem para a sua vida, porque há muitas escolas que abriram e que estão em funcionamento, como é o caso da escola do meu filho.
1: Sim, sim.
0: Pronto, coisas ainda há para dois lados.
1: Posso deixar o meu na escola do teu? Eles se calhar não dão, porque está lá mais um.
0: Se calhar. Vamos embora à música para ouvir, é isso que precisa. Para esta sexta-feira, pensamento positivo, além de ter descansado ontem, tem um fim de semana à porta, a próxima semana tem outro feriado no meio, São João também aproxima, Santo António mais perto ainda e o São Pedro também. Mês de junho é muito intenso.
1: É muita coisa. É muita coisa, mas tem que ser, vá. Senão depois vai ficar a pensar que não desfrutou.
0: Bora. Exatamente, é para aproveitar. E claro, prepare-se para ouvir muito a pergunta: então as sardinhas são frescas ou são congeladas?
1: Pois é.
0: Ainda está na fase em que a malta...
1: Ainda estamos na fase. E obviamente que todas as pessoas que vendem a sardinha dizem que é fresca. Todas.
0: Ah, eu quero acreditar que as pessoas dizem a verdade.
1: Uhum.
0: É isso. Queen, agora vamos ser todos felizes com Queen. 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

0: Sabes que esta música era da tal novela Malhação. Toda a gente ouvia isto. Malhação.
1: E é a minha relação com a Malhação também, eu não estou nem aí.
0: Não, no outro dia, exato. No outro dia tem um amigo meu que diz: não te lembras da Malhação? Era aquele o Cabeção. E eu, ok, já não é bem do meu tempo, mas
1: depois, eu acho
0: tudo certo,
1: vi.
0: Tudo certo. Ora, faltam 15 minutos, cerca de 15 minutos para as 10 da manhã. Atenção que há a votação da primeira música das 10 no nosso site em m80.pt. A coisa está entre TLC ou Destiny's Child. Vá lá votar as vezes que entender. Para já, temos outro assunto em mãos. É esse mesmo. Show me the money. Hoje não há extração. E agora pensou: ah, mas eu andei a inscrever-me esta semana. Não há problema nenhum. Nós vamos guardar estas inscrições. Sim, sim. A próxima extração é dia 19 de junho.
1: Ou seja, não é também na outra sexta a seguir.
0: É na outra.
1: É na outra. Dia 19.
0: Exatamente. Porquê? Estamos a preparar um regresso com novidades, alguma nostalgia à mistura,
1: sim,
0: também. Não podemos avançar muito mais.
1: Não.
0: Podemos avançar sim no valor. São 40 mil euros que pode ganhar.
1: Exatamente.
0: 40 mil euros em cartão.
1: Porque voltamos em bom, não é? Estivemos,
0: exatamente,
1: estas semanas e nestas semanas estivemos a poupar, estivemos aí a revirar, a ver se havia moedas nos nossos fás.
0: Quando caem das calças.
1: De ver isso tudo,
0: sim,
1: para garantir,
0: sim,
1: que tem 40 mil euros no dia 19. E como a Ana estava a dizer, pode ir já inscrevendo-se,
0: é
1: que nós guardamos
0: mesmo
1: isto tudo. As inscrições, essas não mudaram, continua a ser da maneira clássica.
0: Tudo igual.
1: Um SMS com a palavra vencer para o 68900. Cada SMS custa 1,5€ mais IVA. Há mais informações quer no nosso site, quer em showmedamoney.pt. E dia 19 voltamos em bom e com novidades.
0: Entre as 2 e as 3 da tarde, novo horário. Sorteio dia 19 é entre as 2 e as 3 da tarde. Agora, Phil Collins.

0: Muito boa tarde, são 9:48, ou seja, mais 10 minutinhos, mais coisa menos coisa, já são 10 da manhã. Atenção, votação da primeira música das 9 está nas suas mãos. De um lado, assim, rapidinho, temos No Scrubs.
1: Gostava muito disto.
0: Ainda gosto também, sou muito bem. Depois temos esta.
1: Esta que está à frente já agora.
0: Ah, é?
1: É, opa. 69% dos votos. Porque as pessoas também estão a pensar muito nas contas. Eu compreendo isso. Quem não está.
0: Daqui a pouco temos mais uma playlist da Wanda. 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
27: E não tarda uma Wanda Miranda também com a playlist da Wanda. Seja bem-vindo. 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E agora, vamos lá. A Wanda já cá está.
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27: Wanda Miranda, como é que foi o seu feriado?
28: Estava a fazer ginástica antes de começar. Não, não é por nada.
27: Aquecimento.
28: Olha, foi bom a trabalhar, não é?
27: Claro, sim,
28: tivemos cá as duas. É bom. Mas olhem, chegamos então a sexta-feira, terminamos a semana com uma banda americana formada em 2001. Não estejas a copiar, Susana Romana. Está a olhar para o meu teste. Está a olhar para o meu teste. É uma copiona incrível. Onde é que eu ia? Ah, formada em 2001 no estado de New Jersey, de onde vieram nomes tão conhecidos como Bruce Springsteen e os Bon Jovi, não é? Uhum. No entanto, eles não podiam ser mais diferentes, eles, ou seja, a banda que trago hoje, não podia ser mais diferente destes dois nomes em termos de sonoridade. Os My Chemical Romance.
27: Ei, não ia chegar lá. Não sei se por acaso não sabia que era New Jersey, não fazia ideia.
28: Pois, é verdade. Misturam vários géneros, mas são acima de tudo associados ao estilo emo. Então, o que é o emo? De emotional. É mais do que música, é uma expressão muito intensa, não é? Emocionalmente, lá está. Tanto no som como na estética e na atitude, porque é um estilo que combina música com letras muito, muito emocionais. Há ali muita tristeza, há ali muito amor, há ali muita angústia.
27: É um gótico em esteroides.
28: É um gótico em esteroides. Uma definição muito boa. Mas também com o visual marcante, não é? A roupa escura, o cabelo estilizado, o eyeliner, não é?
27: Sim, sim. Tokyo Hotel é o que me ocorre.
28: Pois, também, lá está. Na música, o emo nasceu do punk e do hardcore, mas depois ficou mais melódico e expressivo. Estão sempre a surgir subgéneros,
27: claro,
28: não é? Os My Chemical Romance são dos nomes mais associados a este estilo e a esta sonoridade. Começaram em 2001, separaram-se em 2013, depois regressaram em 2019. Parece os casamentos da Casa dos Segredos, que eu não vejo, mas ouço dizer que é
27: Elizabeth
28: assim.
27: Taylor, Elizabeth Taylor, olha, também estava sempre a separar-se e juntar para o mesmo homem.
28: Atualmente estão em digressão com o espetáculo de Black Parade. Ora, Welcome to the Black Parade é precisamente a música que eu trago hoje. É a mais icónica dos My Chemical Romance. Foi lançada em 2006. Foi um grande sucesso mundial. Tornou-se a música mais conhecida da banda e é considerada um dos maiores hinos do rock dos anos 2000. E hoje toca na minha playlist.

0: 10:01, está na altura de voltarmos a olhar para o país e para o mundo com a nossa jornalista Mónica Baltazar. E vamos fazer um balanço, não é? Da greve de hoje.
1: São os primeiros dados. A adesão à greve do pessoal não docente ronda para já os 50%, principalmente em escolas em Lisboa, Porto e Aveiro. É o que avança a federação dos sindicatos que convocou este protesto. Também nas lojas de cidadão e conservatórias podem encontrar hoje condicionamentos ou até mesmo portas fechadas. Em causa está um plenário virtual dos trabalhadores. O plenário começou às 8 da manhã, termina às 8 da noite. O presidente do Sindicato dos Trabalhadores dos Registros e Notariado, Herménio Max, antecipa muitos constrangimentos e serviços fechados.
2: A maior parte dos serviços vão estar encerrados e vão estar a prestar serviços urgentes, a assegurar os serviços urgentes e, eventualmente, num outro serviço que não encerre, a disponibilização de serviços vai estar com muitos constrangimentos.
1: Inscreveram-se neste plenário 3 mil trabalhadores. Portugal está no top 4 dos países da União Europeia que mais produzem energia de fontes renováveis. Quase 98% da energia produzida tem essa origem. São dados de um estudo da Pordata a propósito do Dia Mundial do Ambiente. A diretora, Luísa Loura, sublinha que é uma das maiores evoluções do país e pode ser uma garantia de futuro.
3: Crescemos muito na produção. Nós não produzíamos praticamente nenhuma energia. E agora produzimos um tipo de energia não poluente, é bom, recorrendo àquilo que temos. Não estamos a tentar inventar, estamos a tirar partido daquilo que temos. Mas isso, lá está, precisa muito know-how. E esse know-how pode vir a ser capitalizado em termos não só da produção, como eu disse, mas da forma como se faz a gestão. Porque a gestão das redes de energias renováveis tem as suas delicadezas, não é? Ainda está todo mundo a aprender um bocado e Portugal pode vir a dar cartas.
1: Mais de um terço da energia consumida pelas famílias portuguesas é de fontes renováveis. O gasóleo deve ficar mais caro na próxima semana, 4 cêntimos por litro. No caso da gasolina, a tendência vai ser inversa. É esperado que haja uma descida de 1 cêntimo por litro, uma estimativa avançada pelo site Contas Poupança. Estamos a menos de uma semana do início do Mundial de Futebol. Hoje, no Minuto Mundial Histórias Sem Descontos, o Paulo Rico olha para os selecionadores, muitos deles estrangeiros.
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5: A Argentina, com 6 selecionadores, é que mais treinadores leva aos Estados Unidos. Scaloni treina a Argentina, mas estão mais 5 neste Mundial. Néstor Lorenzo pela Colômbia, Marcelo Bielsa pelo Uruguai, Sebastián Becasese pelo Equador e Gustavo Alfaro pelo Paraguai e Maurício Pochettino pelos Estados Unidos. Segue-se a França com 5 e Espanha com 4 selecionadores, incluindo Roberto Martínez, espanhol, que dirige Portugal. E por falar em Portugal, o grande destaque é Carlos Queiroz, o único treinador português no Mundial. Vai para o 5º, depois de Portugal em 2010, esteve no Irão em 2014, 2018 e 2022, vai agora para o Gana. Outros dois treinadores já representaram outras seleções em mundiais: Fernando Santos, pela Grécia, em 2014, e Paulo Bento, em 2022, pela Coreia do Sul. Curiosamente, defrontou e venceu Portugal.
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1: E já não falta muito para começar o Mundial, pois é já não. Quinta-feira com o jogo México, entre o México e a África do Sul.
0: Mónica Baltazar, és das que fica entusiasmada com isto?
1: Eu gosto.
0: É, não
1: gosto.
0: É? Há sempre entretenimento. A televisão vai estar sempre a dar. Olha, Susana, desculpa, eu estou-lhe sempre a cortar
6: a pizza.
0: Faço isso constantemente.
6: Tu assististe a isto, a um silenciamento.
1: Um silenciamento forçado.
6: Por favor, abre um noticiário.

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3: 10 horas e 11 minutos, Cláudia Capela. E o trânsito? Como é que está o trânsito?
4: Está mais complicado no distrito de Santarém, com a informação não só de

0: acidente grave que já aqui dei conta no IC3, que está a obrigar ao corte da circulação em Vila Nova da Barquinha, uma colisão ao quilómetro 79 entre a A23 e a saída para Vila Nova da Barquinha, na zona da Atalaia, ligação com a Nacional 3. Agora em Torres Novas também informação de acidente na ligação da Nacional 243 com a Estrada Nacional 3, na zona da Rotunda de Barreira Alva, e uma viatura com incêndio antes da saída para o Cartacho, na Autoestrada do Norte, é no sentido sul-norte, Lisboa-Porto, ao quilómetro 50. Corte da via direita neste local, circula com muita precaução. Saída de Lisboa em direção a norte, na última meia hora o trânsito ficou mais acumulado, tem a ver com o início de trabalhos entre Sacavém e São João da Talha. Ao quilómetro 13.900, a indicação do corte da via direita para obras, e o trânsito ficou acumulado a partir do nó de Sacavém, ligação com a segunda circular. Na área de Lisboa é a situação nesta altura a reter, nas restantes vias alguma intensidade, mas circulação regular, mesmo para a ponte 25 de Abril. Já na cidade do Porto há mais trânsito agora em Gaia, na entrada em Coimbrões, na A1, a partir da A44, alguma resistência na via de cintura interna para Francos, na zona entre Bessa Leite e Boa Vista, no sentido da Rábida Freixo, e mais trânsito Matosinhos Porto, principalmente no final da Avenida EP, acesso a Sidório Baixo e Rua 5 de Outubro. Mais informações, linha grátis 800 20 20.
1: Muito obrigada, Cláudia. Voltamos dentro de meia hora. Seguimos agora para o tempo. Ora, hoje, conto com o céu pouco nublado, com agravamento no Minho e Douro Litoral só ao final do dia, mas vai acontecer com nuvens e chuva fraca e vento por vezes forte. No que diz respeito a temperaturas, Viana do Castelo, 18 graus de máxima, Porto e Aveiro 19, Guarda, Leiria e Sagres 20, Ponta Delgada, Braga, Coimbra e Sines 21, Vila Real 22, Bragança e Lisboa 23, Santarém vai chegar aos 24, Funchal e Setúbal aos 25, Porto Alegre 26, Castelo Branco e Beja 28, Évora 29, Faro vai chegar aos 31 graus. Vamos espreitar o fim de semana, sim senhor. Sábado, muito parecido ao dia de hoje, com o céu pouco nublado, mas com mais nuvens, lá está mais uma vez, e chuva fraca no Minho e Douro Litoral. O vento vai continuar a soprar forte. As coisas melhoram um bocado no domingo, com céu limpo a pouco nublado, vento fraco a moderado, e lá está, ligeira subida da temperatura. A ver. No ar, e num instantinho já são 10 horas e 14 minutos. 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Eu sou a Ana Moreira. Susana Romana ainda cá está, firme e fofa.
2: Sempre.
1: Até porque há um lado B daqui a bocado.
2: Há um lado B para gravarmos, sim senhora.
1: E eu tenho um tema.
2: Tens, perfeito.
1: Aviso já.
2: Perfeito.
1: Que há tema polémico, quiçá.
2: Ah, adoro uma boa polémica.
1: E que pode mexer com as suas festividades. E mais não digo.
2: Ah, ok.
1: Para deixar
2: as festividades assim, são importantes, não se mexe assim.
1: As celebrações, vá.
2: Sim.
1: Já lá vamos. Agora, foco. Porquê? Entre as 10 e as 11 só tocam músicas dos anos 90, certo? Certo. Há anos que assim é, não vamos mudar.
2: Não, não.
1: Mas a primeira é escolhida por si. Hoje era um duelo norte-americano, era um duelo de mulheres. De um lado tínhamos as TLC, que eu gosto muito disto, a No Scrubs.
2: Não, I don't want no scrubs. Pronto. Se gostas, podes ir ouvir no teu Walkman, porque não ganhou esta.
1: No meu Walkman amarelo da Sony?
2: Sim. Com a esponja já a desfazer-se dos fones.
1: Sim.
2: Podes ir ouvir, porque quem ganhou com 54% dos votos foi Renito. Farou as Destiny's Child com Bills.
1: E foi mesmo à queima, porque esta música é de 1999.
2: E ambas são sobre mulheres que pagam as suas próprias contas e não querem homens a viver às custas delas. Ambas são sobre o mesmo tema.
1: Emancipação feminina, claro. Já vem desde os anos 90. Aqui está, Bills, Destiny's Child.

0: Neste caso, a Beyoncé consegue pagar essas contas e sei lá, de alguns países,
1: sim,
0: não é?
1: Eu acho isso. A Beyoncé bancar o nosso Show Me the Money. Ela pode. Esta semana, 2 milhões de euros.
0: Exatamente. Mas, exatamente, era uma boa ideia. Mas, por acaso, não é do Show Me the Money que eu quero falar, mas sim... 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
1: Vai. Podemos dar-lhe boleia se ele precisar, não sei se ele leva muita coisa.
0: Será que ele é daqueles que canta enquanto conduz?
1: Eu acho que ele deve ser daqueles que manda ele no autorrádio. Eu não estou a ver David Fonseca ir num rádio, ir num carro e não ser ele a decidir que música é que se está a ouvir.
0: Temos que lhe perguntar.
1: Sim.
0: Só sabemos que é uma festa de anos, com tudo o que tem direito e mais o David Fonseca por cima.
1: Vai haver bolo? Eu por acaso preciso saber urgentemente se vai haver bolo.
0: Vai haver tudo.
1: Tenho que escrever ao nosso diretor.
0: Sona Romana.
1: Porque é importante para tomar decisões de vida, saber se há bolo ou não.
0: Sabes que é tudo?
1: Tudo.
0: 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Agora entramos com Mamonas Assassinas e logo a seguir recebemos Ana Bernardino com Agora Ia, que já cá está, de resto, com as melhores sugestões de fim de semana. Pelados em Santos.

0: Mamonas Assassinas nas manhãs da M80. 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E agora está na hora disto aqui. Vamos a isso, Ana Bernardino. O que é que nos esperas e sugeres para o fim de semana?
1: Olha, o país está em festa. É inevitável para comemorar os santos e os manjericos. E nesta ronda, começo por Lisboa, onde em Campo Lida
2: acontece... Está tudo montado.
1: Tudo montado.
2: Já estão festas desde o outro fim de semana, não é?
1: Exatamente. E em Campo Lido, é na Quinta do Zé do Pinto, muito conhecida e um espaço enorme. É um dos arraiais mais tradicionais. Até dia 13 temos música, temos bailaricos, sardinhas, a entrada é gratuita. Em Alvalade, o arraial está de volta, mas começa só no dia 9, na terça-feira, e vai até ao fim de semana. Música, claro, muitos petiscos no Complexo Desportivo Municipal de São João de Brito. Em Santos, a festa só termina a 19 de julho.
2: Santos do bairro. Estamos a falar de Santos do bairro para celebrar Santos.
1: Exatamente. Em Santos, o bairro, a festa só termina no dia 19 de julho. Entrada gratuita, inclui a festa também dos Jogos do Mundial, vão ser transmitidos lá, e vamos ter também uma festa joanina e arraial. Já em Alcântara, as festas acontecem até 20 de junho, música ao vivo, sardinha e bifana. Sardinha não falta nestas festas.
2: Não.
1: E no Bairro Alto, o Arraial da Misericórdia combina gastronomia tradicional com animação musical até 28 de junho. Saindo de Lisboa, a festa continua. Eu só tenho aqui dois ou três exemplos, porque o país está mesmo em festa.
2: Claro.
1: E, por exemplo, em Cascais temos as festas de Santo António, também com entrada gratuita, diversões de feira, naturalmente a sardinha assada e a bifana. Em Oeiras, a festa assenta a reais no Jardim Municipal e no Parque Urbano de Miraflores. Hoje sobe ao palco o David Fonseca. Há artesanato, há farturas, pão com chouriço.
2: Agora, esta hora, já.
1: Eu comia.
0: Claramente.
1: Tranquilamente.
0: Quem acorda às 5h30 já é hora de almoço.
1: Olha, qualquer uma destas coisas, até a sardinha assada que pode parecer um escândalo esta hora, já ia. Já marchava.
2: Tudo. E a pimentos assados, desculpem. Vou parar, desculpem.
1: Bom, em Baião, mais a norte, temos a festa em honra de Santo António, no lugar do outeiro, com fogo de artifício e tudo. E isto é de norte a sul, muita festa. Também, para além disso, porque também, para não falarmos só de arraiais, temos a Feira do Livro, ainda a decorrer.
2: Que também tem farturas e pão com chouriço e bifanas. Portanto, na verdade.
0: Cultura no meio.
1: E também tem música, tem filmes, tem tudo. E amanhã, com uma contadora da história.
2: Ouvi dizer ótima.
0: É assim,
2: incrível.
0: Eu acho que pétalas no caminho dela quando a virem.
2: Sim, farturas, atirem-me farturas.
0: Eu acho que ela valoriza mais isso. Farturas, farturas. É o pão com chorece.
1: Já agora aproveitar, Susana Romano, o que é que vais contar?
2: Vou estar às 11h30 a ler o meu livro A Fada do Nada no stand da Penguin, que era aquele stand grande cor laranja que está lá no meio.
0: A que horas amanhã?
2: Às 11h30.
0: Ok, dá perfeitamente para tomar um bom pequeno almoço.
2: Dá.
0: E não é a hora muito do calor.
2: Não é, é das melhores horas para ir com crianças, ainda não está muito confuso, ainda não está muito calor, portanto conto com vocês lá às 11h30.
0: Stand Up Penguin.
1: Sim. A não perder. E também temos outras iniciativas giras, por exemplo, em Leiria temos 6 cores portugueses, um total de 200 vozes, vão atuar no domingo sob a direção de 6 maestros norte-americanos no encerramento do Programa Internacional de Intercâmbio de Coral. Para quem gosta de música coral, não há melhores no domingo. Amanhã é reservada para quem quiser ter formação de técnica vocal, assim, ligeira, dirigida a artistas.
0: Eu quero.
1: É um ensaio.
2: Eu acho que a minha carreira se lança.
1: É um ensaio aberto. Segundo a organização, todas as pessoas que o desejem podem participar e ensaiar uma peça de música coral portuguesa, um milho da nossa terra, com arranjo para cor de Fernando Lopes Graça. E a piada nisto é que ensaiamos de manhã e depois à tarde, a partir das 16h, temos a atuação dos 6 coros portugueses, dirigidos por maestros americanos, e no final disso, todas as pessoas que ensaiaram durante a manhã, mesmo que
2: vão atuar.
1: Vão atuar.
0: Claro, máximo.
1: E, portanto, acho que é muito giro e toda a gente que tiver curiosidade, a gostar de cantar, podemos levar o coro da Bauer, por exemplo, mas
2: pois
1: não
2: é.
1: Olha.
2: Fazes parte.
1: Faço parte.
2: Então pronto, não perca, na verdade, em breve.
0: a dar
1: é
0: cartas.
1: Assustador, assustador.
2: Vocês cantam Enigma, por exemplo? Adorava ver vocês cantar Enigma.
1: Não, não, para já, mas não desideias.
2: Mas fica pedido.
1: Por favor. Vai ser com certeza um momento extraordinário no domingo, Teatro Zé Lúcio da Silva em Leiria. Ainda por Leiria, festival à porta até domingo, concertos, exposições com entrada livre, vai acontecer em vários pontos da cidade. Habitualmente acontecia no centro histórico de Leiria, mas por causa da tempestade, Kristen, toda a organização esteve muito focada na reabilitação, portanto agora tiveram que arranjar outros locais e continua a ser uma ocupação privilegiada dos espaços históricos, continua a ser uma prioridade e por isso vai acontecer, por exemplo, no Palácio dos Barões do Salgueiro. Não acontece, é no sítio habitual,
2: mas ainda
1: no
2: bem
1: centro
2: que
1: histórico.
2: Se mantém, é importante.
1: Sem dúvida. A terminar, uma nota para o Porto, onde corre este fim de semana o Festival Beast, com a casa como tema transversal. É o Festival Internacional de Cinema da Europa Central e do Leste. Está de regresso ao Porto, passa pelo Batalha Centro de Cinema, Cinema Passos Manuel, Cinema Trindade, Casa Comum da Universidade do Porto, Central Elétrica e o Sigilo, entre outros locais, e vai ter acreditação gratuita para estudantes.
0: Maravilha.
1: E eu consegui cumprir o tempo.
0: O tempo, muito linda, muito linda. A nossa Ana Bernardino e o seu Agora Ia. Como é que eu disse o teu nome? Não sei. Ana Bernardino e o Agora Ia moram onde? Também no Rail, claro. Já vamos ao tempo e ao trânsito. Primeiro um bocado de música. W.

0: 10 horas e 35 minutos, está na altura de voltarmos a perguntar à Cláudia Capela como é que está o trânsito, se calhar mais calmo, menos em Santarém, não é, Cláudia?
1: Sim, é verdade, tem sido uma manhã complicada com ocorrências no distrito de Santarém, com destaque para o corte do IC3 em Vila Nova da Barquinha, na ligação da A23 com a Estrada Nacional 3, saída para Vila Nova da Barquinha, na zona da Atalaia, a circulação interrompida em ambos os sentidos devido a uma colisão ao quilómetro 79, a afetar também mais o acesso da Gulgã em direção à 23 até precisamente à Estrada Nacional 3. A partir daí não é possível entrar no IC3 em direção mais a norte. Trânsito também, já esta manhã ocorreu o acidente em Barreira Alva, em Torres Novas, na Nacional 243, e essa informação do corte da via mais à direita na sequência de incêndio numa viatura antes da saída da Autoestrada do Norte para o Cartacho, entre Aveiras e o Cartacho, ao quilómetro 50, no sentido sul-norte. Com abrandamentos na área da Grande Lisboa devido a trabalhos na A1, não só em Vila Franca de Xira, mantém-se o corte da via esquerda, com estreitamento das vias e o trânsito a abrandar, principalmente Porto-Lisboa. Também na saída da cidade esteve a ser feito o corte via direita entre Sacavém e São João da Talha. O trânsito ficou mais acumulado. Neste momento, só mesmo abrandamento no local dos trabalhos. E nas restantes vias em Lisboa, de acesso à capital, circulação regular com a intensidade para a ponte 25 de Abril, final do IC19 e no eixo norte-sul também na segunda circular, mas sem paragens. Área do Porto, mais trânsito em Gaia, entrada na A1 em Coimbrões a partir da A44, trânsito está a esta hora mais acumulado, também ainda resistência para Francos na via de cintura interna à Rábida Freixo e trânsito mais lento final da AEP para a Rua 5 de Outubro, acesso a Sidónio Paes, restantes ligações também com circulação regular. Mantém-se disponível a linha grátis 800 20 20 10. Bom fim de semana.
0: Obrigada, bom fim de semana, caríssima. Seguimos para o tempo. O tempo em geral calmo e com sol para hoje, mas com mais nuvens e chuva fraca no final do dia, no Minho e Douro Litoral. O vento vai soprar de noroeste, vai ganhar um bocadinho de força, ou seja, as temperaturas acabam por ser assim um bocadinho mais fresquinhas, porque havendo vento, sopra.
2: E tem estado muito vento.
0: Bem, eu tenho andado a secar roupa tipo em 10 minutos.
2: Bem,
0: ali
2: bom.
0: A parte de trás da minha, do meu prédio faz uma ventania que seca num instantinho. Mas é chato porque hoje de manhã, quando saímos de casa, está fresquinho.
2: Está, sim, senhor. E à noite tem estado frio.
0: É isso mesmo. E nós ficamos sempre na condição de pais com crianças pequenas. É tipo, o que não queremos mesmo é que fiquem doentes e que andem desagasalhados. O meu filho anda sempre a queixar. Tu agasalhas-me mais, agasalhas-me mais.
2: Sabes que há aquela definição que é um casaco, é uma coisa que uma criança veste quando a mãe tem frio.
0: Pronto. E eu sou do Norte. O que é que implica uma pessoa, as pessoas do Norte, o que é que andam sempre atrás? Com um casaquinho. Porque nunca sabe quando é que vai bater o frio, ok? Portanto, é uma coisa já cultural. E o meu filho vai pelo mesmo caminho, quer ele queira, quer não, mesmo
2: é
0: a viver
2: sim,
0: em Lisboa.
2: É tradição.
0: Azarinho, azarão. Vamos lá às temperaturas. Viana do Castelo, 18 graus de máxima. Porto e Aveiro, 16. Guarda, Leiria e Sagres, 20. Ponta Delgada, Braga, Coimbra e Sines, 21. Bragança e Lisboa, 23 graus de máxima. Santarém, 24. Funchal e Setúbal, 25. Porto Alegre, 26. Castelo Branco e Beja, 28. Évora, 29. Faro será então o ponto mais quentinho, com 31 graus de máxima. No ar, olá, muito bom dia, são 10 horas e 39 minutos, ou seja, 20 minutinhos até às 11 da manhã, altura em que vai sair mais um Lado B e vamos falar sobre festividades ou festas de aniversário e dinheiro.
2: Ah,
0: mais
2: é?
0: Um dia.
2: Ai, então interessa-me.
0: Tenho tema.
2: Queres saber quanto é que me podes oferecer no meu aniversário? É em novembro, podes ir poupando.
0: Já posso pôr de parte, não é?
2: Vá, 1.200 euros.
0: Parece-te assim
2: parece-me
0: um número
2: razoável,
0: equilibrado.
2: Parece-me um número
0: sim,
2: bom
0: sim,
2: para uma prenda.
0: Sem dúvida. 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Euzinho, Ana Moreira e tu, Susana Romana, despedimos-nos com um beijo e um queijo.
2: Vamos. Ai, queijo, sim.
0: Mas lembram-se deste adeus?
2: Sim. Eu lembro-me deste adeus, mas não sei a origem.
0: Nem eu. É como o Goodbye Maria Ivone, também não sei.
2: Sim.
0: Ou então se o Later Alligator, também não faço
2: não
0: ideia.
2: Ideia.
0: Nem me orgulho em saber isto tudo.
2: Pronto, perdes muito tempo, muito espaço ramo do teu cérebro a decorar maneiras de dizer adeus.
0: Podia estar com receitas.
2: Sim.
0: E não, continuo a ter que ir ao Instagram rever pela enésima vez aquela receita que eu adoro. Mas pronto, muita coisa nós partilhamos neste programa, meu Deus. Mas partilhamos música também, e muita. Aqui está a Janet Jackson com Whoops Now. E bom fim de semana. Aproveite o fim de semana. Segunda-feira cá estaremos de regresso. Fique bem.

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0: não conseguimos falar de tudo.
1: Ah, conseguimos, sim, senhor.
2: Só que temos de ter mais cuidado, não é?
0: Exatamente. Então o que é que acontece? Às 11, soltamos a franga em forma de podcast. Tudo o que não dissemos antes. Dizemos agora.
3: O que pode ser perigoso, não é?
0: Muito, já.
3: Bastante. O podcast com tudo o que ficou por dizer, gente.
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3: E agora as notícias às 11 da manhã, mais 2 minutos. Ana Lucas, bom dia. Começa a esta hora a Cimeira da União Europeia.
5: Os chefes de Estado e de Governo da União Europeia reúnem-se com os homólogos dos Balcãs Ocidentais. O encontro é dedicado ao tema do alargamento, com o objetivo de incentivá-los a continuarem os esforços de adesão. O primeiro-ministro português também está presente. Depois da greve geral, há hoje uma greve dos trabalhadores não docentes. A Federação Nacional de Sindicatos Independentes da Administração Pública fala numa participação a rondar os 50%. A greve abrange todos os trabalhadores não docentes de creches, escolas, misericórdias e instituições com atividades de apoio à família. E os trabalhadores dos registros e notariados estão em plenário virtual até às 8 da noite. Há vários constrangimentos e serviços fechados. O secretário-geral do Sindicato dos Trabalhadores dos Registros e do Notariado Arménio Maximino diz que faltam recursos humanos e acusa o governo de usar as taxas de registro noutras áreas.
6: Os cidadãos e as empresas pagam em taxas de registro 600 milhões de euros por ano, um valor mais do que suficiente para ter todos os postos de trabalho preenchidos, ter instalações devidamente apetrechadas, adequadas, mas não. O governo desvia um valor significativo destas taxas para financiar outros organismos e deixa a definhar à morte um setor tão essencial para a vida em sociedade como a nós a conhecemos.
5: Há cerca de 3 mil trabalhadores dos registros e notariado inscritos no plenário, que dura até às 8 da noite. O preço dos combustíveis deve voltar a subir na próxima semana, pelo menos no caso do gasóleo, que deve ficar mais caro 4 cêntimos por litro. De acordo com o site Contas Poupança, no caso da gasolina é esperado que haja uma descida de 1 cêntimo por litro. O antigo defesa Jorge Andrade é o convidado do novo episódio do podcast Classe Mundial, um mundial que para o antigo jogador tem um sabor diferente, porque para além de Portugal, vai estar a vibrar por uma outra seleção.
7: A Cabo Verde já ganhou. Só o facto de estar neste Mundial e depois estar no grupo da Espanha, uma visibilidade tremenda para desenvolver tudo o que é os campeonatos de Cabo Verde. Por exemplo, existe uma descontinuidade muito grande, são 10 ilhas, os campos têm que ser melhorados, não existem escalões de formação desde a base como nós temos aqui. Nós temos aqui desde os 4 anos, já podem jogar, em Cabo Verde não. Os meninos começam a jogar aos 14, 15 anos, isso é muito tarde. Daí que este Mundial vai dar um empurrãozinho para Cabo Verde ser cada vez melhor.
5: Pode ouvir a conversa completa entre Paulo Rico e Jorge Andrade no podcast Classe Mundial, já disponível no site da M80 e na aplicação Rayo.
3: E nós vamos voltar a ouvir daqui a uma hora.
5: Até já.
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28: Então bom dia, boa sexta-feira. Para muitos uma sexta-feira às portas do fim de semana. Para outros é a continuação de um fim de semana grande, não é? Seja qual for o caso, obrigada por estar com a M80. Sexta-feira é dia de mais música, mais variedade, mais ritmo. Tudo aquilo que precisamos para entrar em grande no fim de semana, é ou não é? Então vamos lá, que até às 4 da tarde a M80 é o seu melhor plano. Já a seguir trago-lhe o tempo para hoje. Também vamos falar da oportunidade de ganhar dinheiro, muito dinheiro. E mais à frente, um destaque especial para o Palco do Gil. Mas para já, Ronan Keating, Life is a Roller Coaster.

E agora, vamos lá então saber o que é que nos reserva o tempo para hoje. Então, céu pouco nublado, é bom, mas atenção que pode ir aumentando de nebulosidade e há até possibilidade de chuva fraca no Minho e dor litoral ao fim do dia. Portanto, vamos aproveitar até lá, não é? Vento a soprar por vezes com rajadas fortes e temperaturas máximas previstas de 21 graus para Lisboa, 19 para o Porto e 27 para Faro. Daqui a nada, temos And People com Moving On Up e muito mais. Boa sexta-feira, bom quase fim de semana.

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0: Rick Astley na M80. 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

0: deste lado. Eu juro que vai adorar a nossa conversa, é ouvir e acompanhar, porque há um novo episódio todas as segundas.
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2: 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M80, mais música na M80. Hoje damos os parabéns ao baterista dos Iron Maiden, Nicole McBrain. Entrou para a banda em 1982 e estreou-se com o álbum Peace of Mind. Em 2023, um AVC trocou-lhe as voltas e deixou-o com algumas limitações que tornaram impossível continuar em turnê com a banda. Mas Nicole McBrain não saiu dos Iron Maiden. Só não continua a alinhar nos espetáculos ao vivo. Por isso, não vai estar à bateria no concerto de 7 de julho no Estádio da Luz. Há mais música na M80 com Iron Maiden.

0: chocados. E de repente ligarem a 80 e Maiden, estrada Maiden, espadago. Obrigada!
1: Ainda bem que estou, Isa. Um beijinho e encontramos-nos lá no concerto. Ah, espero que sim. Entretanto, ficámos a 4 minutos do meio-dia. A música segue na M80 com A Ala dos Namorados.

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1: Agora, as notícias ao meio-dia. Ana Lucas, vamos ouvir o Primeiro-Ministro sobre a ONU.
2: O Primeiro-Ministro diz que Portugal quer promover a paz e o desenvolvimento no Conselho de Segurança da ONU. Luís Montenegro considera que Portugal não dá grande valor à eleição do país para este Conselho, mas Luís Montenegro fala dos pontos fundamentais.
3: O reconhecimento do papel de Portugal enquanto interveniente na cena internacional, enquanto promotor da aproximação, da resolução de conflitos, da promoção da dignidade das pessoas e do desenvolvimento económico, são os eixos fundamentais que nós vamos levar a partir de janeiro de 2027 e assumiremos a presidência precisamente do Conselho de Segurança logo nessa ocasião.
2: O Primeiro-Ministro falava em Montenegro à chegada para a Cimeira da União Europeia com os líderes dos Balcãs Ocidentais. São hoje presentes a tribunal para a aplicação de medidas de coação os 6 detidos na quarta-feira, depois da manifestação da CGTP em dia de greve geral. De acordo com a PSP, 5 deles continuam detidos. São suspeitos da prática do crime de resistência e coação sobre funcionário. O sexto foi libertado, é suspeito de crime de dano. Portugal é o terceiro país da União Europeia que emite menos gases com efeito de estufa, mas é também o terceiro que menos as diminuiu desde 1990. Dados de um estudo da Pordata a propósito do Dia Mundial do Ambiente, a diretora Luísa Loura reconhece que Portugal reduziu pouco e há uma razão para isso.
4: Temos muito pouca indústria poluente, digamos. A nossa economia não é especialmente emissora de gases com efeitos de estufa, não é? E, portanto, Portugal reduziu pouco porque também partiu de uma situação de pouca emissão. Mas há outros países que tinham igualmente pouca emissão, ou seja, em situação análoga a Portugal e conseguiram reduzir mais. E Portugal não conseguiu reduzir tanto quanto seria desejável, muito por continuar a depender do carro para as suas locações.
2: O principal responsável pelas emissões em Portugal é o setor dos transportes. Portugal emitiu quase 5 toneladas de dióxido de carbono por pessoa. Na União Europeia, Malta é o país menos poluente por pessoa. O preço dos combustíveis deve voltar a subir na próxima semana. Pelo menos no caso do gasóleo, deve ficar mais caro, 4 cêntimos por litro. De acordo com o site Contas Poupança, no caso da gasolina, é esperado que haja uma descida de 1 cêntimo por litro.
1: Ainda bem que já abasteci hoje, então. Olha, voltas daqui uma hora.
2: Volte.
1: Até já.
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E daqui a nada, há mais música por aqui com os Dandy Warhols.

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0: Tears for Fears na M80, de longe a música da sua vida. Então, boa sexta-feira, bom quase fim de semana, bom fim de semana grande para quem está a gozá-lo, não é? 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

guitarrista e um dos fundadores dos Simple Plan, uma das bandas mais marcantes dos anos 2000 e que continua a dar concertos até hoje. Mas Sebastian tem uma carreira paralela com vários projetos musicais e um programa de rádio numa rádio online chamado Man of the Hour. Há mais música na M80 com Simple Plan.

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3: Voltou a aumentar o preço do cabaz alimentar e inverte a tendência das últimas três semanas. O cabaz essencial de 63 produtos analisados pela Deco Proteste subiu 1,97€ em relação à semana anterior. Esta semana custa 259,31€. É uma subida de 17,5€ desde o início do ano. A Ministra do Ambiente, Maria da Graça Carvalho, defende que deve existir uma indicação à entrada das praias que clarifiquem onde é que os utilizadores podem colocar o guarda-sol.
4: Cabe às câmaras municipais fazer as concessões, os concursos das concessões e publicitar qual é o seu plano de praia, tanto através de uma sinalética na praia, como eu aconselho que haja um desenho à entrada da praia.
3: Maria da Graça Carvalho falava esta manhã em Olhão, no Algarve. Portugal quer promover a paz e o desenvolvimento no Conselho de Segurança da ONU. O Primeiro-Ministro considera que Portugal não dá grande valor à eleição do país para este Conselho, mas Luís Montenegro sublinha os pontos fundamentais.
5: O reconhecimento do papel de Portugal enquanto interveniente na cena internacional, enquanto promotor da aproximação, da resolução de conflitos, da promoção da dignidade das pessoas e do desenvolvimento económico são os eixos fundamentais que nós vamos levar a partir de janeiro de 2027 e assumiremos a presidência precisamente do Conselho de Segurança logo nessa ocasião.
3: O Primeiro-Ministro falava em Montenegro à chegada para a Cimeira da União Europeia com os líderes dos Balcãs Ocidentais. Portugal é o terceiro país da União Europeia que emite menos gases com efeito de estufa, mas também o terceiro que menos as diminuiu desde 1990. Dados de um estudo da Pordata a propósito do Dia Mundial do Ambiente, a diretora Luísa Loura reconhece que Portugal reduziu pouco e há uma razão para isso.
6: Temos muito pouca indústria poluente, digamos. A nossa economia não é especialmente emissora de gases com efeitos de estufa, não é? E, portanto, Portugal reduziu pouco porque também partiu de uma situação de pouca emissão. Mas há outros países que tinham igualmente pouca emissão, ou seja, em situação análoga a Portugal, e conseguiram reduzir mais. E Portugal não conseguiu reduzir tanto quanto seria desejável, muito porque continua a depender do carro para as suas locações.
3: O principal responsável pelas emissões em Portugal é o setor dos transportes. Portugal emitiu quase 5 toneladas de dióxido de carbono por pessoa. Na União Europeia, Malta é o país menos poluente por pessoa.
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0: todas as Carlas do mundo, não é? Gostam desta música, acho eu, porque acham que lhes é dedicada. Carla Ellis Jack na M80, nesta sexta-feira, 5 de junho, com tanta gente aqui a gozar fim de semana prolongado ou umas mini-férias, não é? Se for o seu caso, aproveite muito bem. 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Já sabe quando é que é o próximo sorteio? É dia 19 de junho. Atenção ao horário que mudou entre as 14 e as 15. Eu própria ainda não me habituei e acho que hoje já disse a hora errada. Houve aqui um ouvinte que me chamou a atenção. Muito e muito obrigada. Então, para já, envie SMS com a palavra vencer para o 68900 para se habilitar a estes fantásticos, incríveis 40 mil euros. Daqui a nada, as 6 músicas seguidas desta hora de almoço vão ter Cher, Simple Minds, António Variações, Shania Twain, David Fonseca e também Sophie Ellis Bextor.
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0: M80 e a fechar as 6 músicas seguidas da hora de almoço desta sexta-feira, quase fim de semana. Temos os Ahá para ouvir Não Tarda Nada com Take On Me, mais música com Aqua e mais à frente Amor Eletro. Deixe-se ficar, boa sexta-feira, bom quase fim de semana, boas férias para quem está aí de férias, que bom.
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1: Então, deixe-se ficar por aí. Eu estou por cá até às 4.
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1: Há mais música daqui a pouco na M80 com os Nirvana. Fique para ouvir.
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1: Já ouviu falar em concertoterapia?
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1: Muito obrigada, João Vaz. Agora passam 2 minutos das 2 da tarde e vamos às notícias. Ana Lucas, vamos ouvir o Ministro da Administração Interna sobre desacatos em São Bento.
2: O Ministro da Administração Interna voltou a elogiar a resposta da PSP aos desacatos que ocorreram depois da manifestação da greve geral em Lisboa, na quarta-feira. Luís Neves deixa claro que não vai dar espaço a comportamentos extremistas.
3: No nosso país, e com este governo e comigo, não haverá lugar a comportamentos extremistas. Comportamentos como estes serão sempre reprimidos com a força necessária para repor a ordem pública. Firmeza, robustez, é um trabalho das polícias, a qual eu, enquanto Ministro da Administração Interna, reconheço e aplaudo.
2: 6 pessoas foram detidas na quarta-feira junto ao Parlamento, já depois de ter terminado a manifestação da CGTP. Os suspeitos vão ser presentes esta tarde em interrogatório judicial. Foram pagos na região centro quase 24 milhões de euros de indenizações por danos em habitações, danos provocados pelas tempestades. De acordo com a Comissão de Coordenação e Desenvolvimento Regional, os pagamentos dizem respeito a mais de 6.200 candidaturas. Estão ainda por analisar mais de 14 mil candidaturas. Voltou a aumentar o preço do cabaz alimentar e inverte a tendência das últimas 3 semanas. O cabaz essencial de 63 produtos, analisado pela DEC Proteste, subiu 1,97€ em relação à semana anterior. Esta semana custa 259,31€. É uma subida de 17,5€ desde o início do ano. A Ministra do Ambiente, Maria da Graça Carvalho, defende que deve existir uma indicação à entrada das praias que clarifique onde é que os utilizadores podem colocar o guarda-sol.
4: Cabe às câmaras municipais fazer as concessões, os concursos das concessões e publicitar qual é o seu plano de praia, tanto através de uma sinalética na praia, como eu aconselho que haja um desenho à entrada da praia.
2: Maria da Graça Carvalho falava esta manhã em Olhão, no Algarve. No trânsito, a circulação está condicionada na autoestrada de Cascais, em Monsanto. Isto na sequência de incêndio num veículo pesado de transporte de viaturas. O trânsito tem estado a circular apenas nas vias mais à esquerda e está acumulado a partir de Caselas e no acesso da Estrada Nacional 117. De Lisboa para Cascais, o trânsito está compacto em Monsanto e mais à frente, devido à avaria junto à área de serviço de Oeiras, está também lento a partir do nó da Crele. Em Vila Nova da Barquinha, na sequência do acidente que ocorreu esta manhã, o IC3 permanece encerrado na Atalaia, na ligação entre a A23 e a saída para Vila Nova da Barquinha.
1: Locais a evitar, portanto, não vais evitar este fim de semana, portanto, vai lá. E até a segunda. Bom fim de semana.
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16: E já passam 11 minutos das 2 da tarde nesta, finalmente, é sexta-feira. Eu continuo por aqui consigo a dar-lhe a ouvir as melhores músicas e temos Queen já a seguir com Radio Gaga.

0: GNR NEM 80 com o sub-16 até às 2h19. Agora! 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
1: Hoje trago uma banda americana formada em 2001 no estado de New Jersey, de onde vieram, de resto, nomes tão conhecidos como Bruce Springsteen ou os Bon Jovi. No entanto, esta banda não podia ser mais diferente destes dois nomes em termos de sonoridade. Os My Chemical Romance misturam vários géneros, mas são, acima de tudo, associados ao estilo emo. Emo de emotional é mais do que música, é uma expressão emocional intensa, tanto no som como na estética e na atitude. É um estilo que combina basicamente música com letras muito emotivas, com um visual também marcante, roupa escura, cabelo estilizado, eyeliner. Na música, o emo nasceu ali do punk, hardcore, mas ficou mais melódico e expressivo. Os My Chemical Romance são um dos nomes mais associados a este estilo e a esta sonoridade. Começaram então em 2001, separaram-se em 2013, depois regressaram em 2019 e atualmente estão em digressão com o espetáculo de Black Parade. Ora, Welcome to the Black Parade é a música mais icónica dos My Chemical Romance, lançada em 2006. Foi um grande sucesso mundial, tornou-se a música mais conhecida da banda e é considerada um dos maiores hinos do rock dos anos 2000. E hoje toca na minha playlist. Welcome to the Black Parade, My Chemical Romance.

0: Caixão na M80. Queres saber uma curiosidade sobre o cantor? Então, apesar de ter sido um dos maiores nomes da pop nos anos 80, ele quase não subiu ao palco do Live Aid. Quem é que se lembra desse grande, grande evento Live Aid? É inesquecível. E quando finalmente Nick Kershaw o fez, quando finalmente subiu ao palco, descreveu a experiência como absolutamente aterradora. Já que estava a cantar perante uma audiência global estimada em 1,9 mil milhões de pessoas, percebo perfeitamente, eu teria fugido. A muita gente. Depois do Nick Kershaw. Temos mais música na M80, não tarda nada. Iggy Pop e também os Iron Maiden.
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4: Antes de voltarmos à música, passamos pelo WhatsApp.
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4: É que tenho aqui uma mensagem da Sandra Osório de Guimarães. Não, Sandra Osório Guimarães, será assim, ou Sandra Osório de Guimarães, não interessa. Olá Sandra, ela gostou particularmente da minha escolha hoje na minha playlist porque é fã dos My Chemical Romance. É assim, não é, Sandra?
6: Olá banda.
4: Olá.
6: Olá M80.
4: Olá.
6: O que é que eu hei de dizer? Ora bem, eu estou a ouvir agora My Chemical Romance.
4: Sim.
6: E obrigada, banda.
4: De nada.
6: E estou, até fico emocionada porque eu amo os My Chemical.
4: Que bom.
6: E transportam-me para um mundo totalmente diferente. E faz-me lembrar os meus tempos de escola e é bom. Muito obrigada, banda.
4: Tão
6: beijinho.
4: Bom, beijinhos, tão bom quando a música nos provoca isto, não é? Estas sensações tão boas. Um beijinho, Sandra, obrigada pelo feedback. A minha playlist ainda toca mais duas vezes nesta sexta-feira, no regresso a casa e lá mais para a noite, por volta das 9h00.
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música na M80. Hoje damos os parabéns ao baterista dos Iron Maiden, Nico McBrain. Entrou para a banda em 1982 e estreou-se com o álbum Peace of Mind. Em 2023, um AVC trocou-lhe as voltas e deixou-o com algumas limitações que tornaram impossível continuar em turnê com a banda. Mas Nico McBrain não saiu dos Iron Maiden. Só não continua a alinhar nos espetáculos ao vivo. Por isso, não vai estar à bateria no concerto de 7 de julho no Estádio da Luz. Há mais música na M80 com Iron Maiden.

0: sei que por vezes podem dar uma grande dor de cabeça, mas eu cá estarei para ajudar.
1: E agora vamos às notícias com o Gonçalo Teles. Boa tarde, Gonçalo.
2: Olá, boa tarde.
1: Falamos da greve nas escolas.
2: Aumentou para 60% a adesão à greve dos trabalhadores não docentes. Mário Rui, dirigente sindical do FESINAP, ouvido pela jornalista Catarina Leite, diz que fecharam mais escolas ao início desta tarde.
3: Neste momento, com o fecho das escolas às 13 horas, temos uma porcentagem de 60% de adesão à greve.
1: Portanto, houve escolas que fecharam agora no período do almoço.
3: Exatamente, não abriram de manhã por causa das provas e agora à tarde estão a encerrar porque não têm cantina, não têm serviço de refeições.
2: O sindicato fala em centenas de escolas fechadas esta sexta-feira. O governo já tem autorização para mudar a forma como se paga o IUC, o Imposto Único de Circulação. Com esta autorização, o governo tem meio ano para fazer as mudanças. O objetivo é que todos os contribuintes passem a pagar o IUC em datas fixas e não no mês de matrícula do veículo. O próximo ano ainda vai ser de transição, mas a partir de 2028, se o IUC tiver um valor até 100 euros, passa a ser pago até ao final de abril. Se for entre 100 e 500 euros, é pago em abril e em outubro, duas prestações, e se for de mais de 500 euros, é pago em três vezes, abril, julho e outubro. O ministro da Administração Interna avisa que comportamentos como os que aconteceram depois da manifestação da greve geral em Lisboa vão ser sempre reprimidos. 6 pessoas foram detidas na quarta-feira junto ao Parlamento, já depois de ter terminado a manifestação da CGTP. Luís Neves elogia o trabalho da PSP.
4: No nosso país, e com este governo e comigo, não haverá lugar a comportamentos extremistas. Comportamentos como estes serão sempre reprimidos com a força necessária para repor a ordem pública. Firmeza, robustez, é um trabalho das polícias, a qual eu, enquanto Ministro da Administração Interna, reconheço e aplaudo.
2: Os detidos estão indiciados por desobediência, resistência e coação sobre funcionário. Uma fonte policial disse à agência Lusa que também podem estar em causa crimes de dano, porque houve caixotes do lixo incendiados e foram atiradas garrafas de vidro. A ministra do Ambiente aconselha que as praias tenham à entrada um desenho a mostrar onde é possível colocar chapéus de sol. Maria da Graça Carvalho diz que é um conselho que dá aos municípios.
5: Cabe às câmaras municipais fazer as concessões, os concursos das concessões e publicitar qual é o seu plano de praia, tanto através de uma sinalética na praia, como eu aconselho que haja um desenho à entrada da praia.
2: Declarações da Ministra do Ambiente, hoje em Olhão.
1: Bom, eu vou até à praia, não vou nada, quem me dera. Tu voltas daqui ao mar, não é? Gonçalo, até lá.
2: Já.
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brasileiro Gabriela Pensador na M80 com 2, 3, 4, 5, 6, 7 e 8. O português do Brasil não é grande coisa. Bom, e agora vamos ao teatro. Há boas razões para sair de casa este fim de semana. Por exemplo, no Capitólio pode ver Evita com Sofia Escobar e Diogo Morgado, uma história intensa, cheia de emoção e grandes momentos musicais. Mas se gosta de espetáculos mais diretos, há Monólogos da Vagina, A Despedida, é verdade, na Mala Posta ou no Teatro Mala Posta, uma última oportunidade para ver um texto marcante com humor, emoção e muitas histórias que ficam. E também no Mala Posta, para uma noite mais densa e envolvente, A Noite de José Saramago, já vi e recomendo muito. Uma peça que nos leva aos bastidores de um jornal numa altura decisiva da história. Portanto, três opções diferentes, todas boas razões para fazer uma pausa no ritmo e ir ao teatro. Perfeito para um fim de semana, se calhar um bocadinho diferente, não é? Bom fim de semana, faça o que fizer. Continuo com a M80, passam agora 19 minutos das 3 da tarde e temos mais música para ouvir. Não tarda nada, a Pink com Just Like a Pill, depois trago os Madness com Our House e há muito mais. Deixe-se ficar.

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0: continua a saber tão bem recordar esta Sunday Bloody Sunday, o clássico dos YouTube na M80, no final das 6 músicas seguidas desta hora, e ficámos a, deixa cá fazer contas, ao contrário, a 18 minutos, é isso, das 4 da tarde. Daqui a pouco ainda trago No Doubt e há mais música com os Simple Plan, mas para já vamos falar aqui de uma coisa. 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

músicos Sébastien Lefebvre, guitarrista e um dos fundadores dos Simple Plan, uma das bandas mais marcantes dos anos 2000 e que continua a dar concertos até hoje. Mas Sébastien tem uma carreira paralela com vários projetos musicais e um programa de rádio numa rádio online chamado Man of the Hour. Há mais música na M80 com Simple Plan.

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4: O governo diz que há desinformação sobre os aeroportos. As notícias estão agora contigo, Gonçalo Teles.
5: Olá, Paula. Boa tarde. O ministro da Administração Interna denuncia que os tempos de espera nas filas dos aeroportos têm sido um tema que gera desinformação. Luís Neves defende que nos últimos dias tem corrido tudo bem e lamenta que isso não seja notícia.
6: Sábado, por exemplo, talvez tenha sido o dia do ano em que mais passageiros utilizaram os aeroportos portugueses. E a operação foi muito bem. Portanto, eu gostaria também a voz, a comunicação social, que tem a responsabilidade de informar, eu tenho muito respeito pela comunicação social, livre, e que informa bem, de quando as coisas correm bem, também ser notícia, porque nós andamos, em alguns casos, maldosamente e de uma forma deturpada e com mentiras e com inverdades, que há de chegar o tempo de falarmos sobre elas, a denegrir o trabalho de quem está nos aeroportos, a denegrir a imagem do país, com imagens de tempos, algumas fabricadas e outras com mensagens que não correspondem à verdade.
5: O ministro Luís Neves, num dia em que reforça que há mais agentes da PSP a serem formados para ajudar nos aeroportos, no dia 4 de julho começam a trabalhar mais 340 polícias que estão agora em formação. A adesão à greve dos trabalhadores não docentes aumentou para 60%. Mário Rui, dirigente sindical do FESINAP, ouvido pela jornalista Catarina Leite, diz que fecharam mais escolas ao início desta tarde.
7: Neste momento, com o fecho das escolas às 13 horas, temos uma porcentagem de 60% de adesão à greve.
8: Portanto, houve escolas que fecharam agora no período do almoço.
7: Exatamente, não abriram de manhã por causa das provas e agora à tarde estão a encerrar porque não têm cantina, não têm serviço de refeições.
5: O sindicato fala em centenas de escolas fechadas hoje. O governo já tem autorização para mudar a forma como se paga o IUC, o Imposto Único de Circulação. O objetivo é que todos os contribuintes passem a pagar IUC em datas fixas e não no mês de matrícula do veículo. O próximo ano ainda vai ser de transição com um pagamento único em outubro, se o IUC for igual ou inferior a 500 euros. Já a partir de 2028, se o imposto tiver um valor até 100 euros, é pago até ao final de abril. Se for entre 100 e 500 euros, é pago em abril e em outubro, em duas prestações. E se for de mais de 500 euros, é pago em três vezes, abril, julho e outubro. O Nápoles anunciou a compra do extremo Alisson Santos ao Sporting. Os italianos escolheram ativar a opção de compra no valor de 16 milhões e meio de euros para ficarem com o jogador em definitivo. Alisson estava emprestado desde janeiro, uma altura em que o Nápoles pagou 3 milhões e meio de euros ao Sporting. Com os 16 milhões e meio pagos agora, o negócio rendeu no total 20 milhões de euros ao Sporting.
4: As notícias regressam à M80 daqui a sensivelmente 1 hora, 4 horas, 2 minutos. Entretanto, bem-vindo ao regresso a casa. Já percebeu que a Elsa Teixeira não está por cá. Eu sou a Paula Fialho. Venha daí.
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0: Who's Everything But A Girl, no regresso à casa da M80. Muito boa tarde e bem-vindo à rádio onde estão de longe as músicas da sua vida. 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Daqui a pouco o Firelink, mas também Paralamas do Sucesso e Javan, uma brasileira. Entretanto, temos também o Trânsito.
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0: Os Paralamas do Sucesso e já vem esta brasileira, não é? Sou bem. Agora faltam 20 minutos para as 5 e, entretanto, vamos espreitar o trânsito. É um apontamento da Cláudia Macedo. Cláudia, olá, junta-te a nós. Boa tarde.
1: E nesta altura, com o trânsito lento em ambos os sentidos da Avenida AEP, mais demorado de Leça para o Porto, a VCI entre o Mercado e a A3 e de Francos para a Rábida nos dois sentidos, fila na A3, circunvalação VCI. Menos trânsito em Lisboa, por agora a ter em conta o abrandamento na Cril, Camarate Sacavém nos dois sentidos, relógio Campo Grande e do Eixo Norte-Sul para as Calvanas, abrandamento no IC19 em Pinamanique para Alfragide e abrandamento também já a Lisboa-Almada, ponto 25 de Abril, a partir do Aqueduto.
0: Ora, vamos então voltar à música. Tive aqui um desajuste técnico, não percebo exatamente o que é que aconteceu. Entretanto, vou apresentar-lhe o próximo convidado e vamos ter daqui a pouco o significado da expressão comprar gato por lebre, que é um apontamento, digamos, não é um apontamento, é de facto um podcast da Sandra Braga Fernandes. Não sei o que é que está a passar, vou tentar que cheguemos lá, entretanto. Ai, que bom, consegui resolver este enigma. Ainda bem que eu sou uma mulher calma. Já viu, não é? Chain Reaction, Diana Ross, na M80. Eu vou tentar explicar-lhe daqui a pouco o que é que aconteceu, se bem que não vou conseguir. Isto é qualquer coisa que acontece à sexta-feira comigo, só pode. 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

0: E essa viagem, esse regresso neste final de sexta-feira, bem-vindo à M80. Esta é a tal que lhe dá de longe as músicas da sua vida. Ora bem, já a seguir, como se costuma dizer, descobrimos com a Sandra Braga Fernandes a origem da expressão que eu acho que quase toda a gente usa, que é comprar gato, oxalá que não, mas comprar gato por lebre. Então, voltamos a ter a trilha do trânsito no ar. Como já percebeu... Ai, não vou conseguir sair daqui. Como assim? Como assim não vou? Vou. Agora sim.
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2: Comprar gato por lebre é uma expressão popular que significa ser enganado numa compra ou receber algo de qualidade inferior, acreditando que se trata de um produto melhor. A origem remonta à Idade Média, quando lebres e coelhos eram apreciados como alimento e tinham um valor comercial. Alguns vendedores desonestos aproveitavam-se da dificuldade em distinguir a carne depois de preparada para vender gato, mais barato e menos valorizado, como se fosse lebre. O comprador só descobria a fraude tarde demais. A expressão espalhou-se por vários países europeus e chegou aos nossos dias como símbolo de engano comercial. Em Portugal, encontra-se registada há séculos em provérbios, literatura e compilações de expressões populares. Hoje o significado vai muito além dos mercados medievais. Comprar gato por lebre aplica-se a qualquer situação em que alguém é levado a acreditar que está a adquirir algo valioso, mas acaba por receber algo diferente ou de menor qualidade. É um alerta intemporal. Nem tudo o que parece é, e convém olhar duas vezes antes de fechar um negócio.
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0: Então bora lá, porque é regresso a casa, é sexta-feira e no melhor dia da semana, a Quinta do Belo canta ainda melhor. Menino, faltam 20 minutos para as 5. Boa tarde, boa viagem.

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0: Ai, sexta-feira, como é bom chegar à sexta-feira. É como o refrão da sua canção favorita, não é? Este dia, quando chega, mudar a tudo. Agora, no melhor dia da semana, a M80 tem tudo mais. O conceito é fácil de explicar. 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Para além dos conteúdos de entretenimento, esta noite, não perca entre as 8 e as 11 da noite, o M80 Rock Party. 3 horas de bom rock com o Francisco Gelo. Eu sou a Paula Fialho, às 5 há notícias com o Gonçalo Teles e antes ouvimos os Aqua.
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1: Sabe quem faz anos hoje? Klaus Norin dos Aqua. Era o ruivo deste quarteto norueguês que surgiu no final dos anos 90 com seu estilo irreverente e colorido e com canções que ficavam no ouvido. Klaus acabou por sair dos Aqua em 2016, mas será sempre associado a Barbie Girl ou Dr. Jones. Há mais música na M80 com os Aqua.

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0: 5:02, atualizamos notícias já a seguir na M80 e Gonçalo Teles aumentou o preço do cabaz alimentar.
1: Olá Paula, boa tarde. Foram quase 2 euros na última semana. Os 63 bens essenciais que são analisados pela Associação Deco Proteste custam agora quase 260 euros e o porta-voz Nuno Figueiredo explica o que mais aumentou.
2: Estamos a falar de congelados e ultracongelados, o caso dos douradinhos, o caso das ervilhas, estamos a falar de atum em lata, enfim, muitos produtos que nas semanas anteriores estavam ou estabilizados ou até mesmo a baixar, que de repente, quase que como entrando num carrossel de preços, voltaram a subir e todos eles juntos formam um valor do cabaz muito significativo, quase 2 euros no espaço de uma semana.
1: A Deco Proteste não consegue avançar com uma razão para o aumento dos preços.
2: Tendo em conta que até vimos de uma semana em que os combustíveis baixaram, em que não existe nenhum constrangimento aparente que justifique principalmente este tipo de produtos, portanto é muito complicado. Há semanas em que o valor do cabaz baixa e achamos que vai contra o ciclo de aumento no caso dos combustíveis, há outras semanas em que assume uma proporção inversa. A verdade é que desde que começou principalmente o ano 2026 que aprendemos a não fazer sequer um cálculo às razões, porque muitas das vezes não há motivo e eles sobem.
1: E também por isso a Deco não arrisca antecipar o que vai acontecer aos preços dos alimentos nas próximas semanas. O ministro da Administração Interna diz que há desinformação sobre os tempos de espera nas filas dos aeroportos. Luís Neves diz que nos últimos dias tem corrido tudo bem e lamenta que isso não seja notícia.
3: Sábado, por exemplo, talvez tenha sido o dia do ano em que mais passageiros utilizaram os aeroportos portugueses. E a operação foi muito bem. Portanto, eu gostaria também a voz, a comunicação social, que tem a responsabilidade de informar. Eu tenho muito respeito pela comunicação social, livre, e que informa bem, de quando as coisas correm bem, também ser notícia, porque nós andamos, em alguns casos, maldosamente e de uma forma deturpada e com mentiras e com inverdades, que há de chegar o tempo de falarmos sobre elas, a denegrir o trabalho de quem está nos aeroportos, a denegrir a imagem do país, com imagens de tempos, algumas fabricadas e outras com mensagens que não correspondem à verdade.
1: O ministro, num dia em que reforçou que há mais agentes da PSP a serem formados para ajudar nos aeroportos, no dia 4 de julho começam a trabalhar mais 340 polícias. Nos últimos 4 anos, a população de lince ibérico cresceu 95%. Há agora quase 2.700 destes animais. É a maior população desde que começou a ser contada em Portugal e Espanha. No ano passado, só em Portugal havia 265 animais e nasceram outros 129. A ministra do Ambiente diz que a recuperação do lince ibérico é uma das maiores histórias de sucesso de conservação da natureza na Europa.
0: Daqui a pouco, de longe, a música da sua vida no Regresso à Casa da M80 com Madonna. Vem aí, Sorry.
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3: Interna do mercado para a 3 e de francos para a Rábida, no sentido inverso, há maior abrandamento da Via Norte até à passagem pelo Nó das Antas.
4: Obrigada, Cláudia Macedo. Vamos agora saber do tempo para amanhã e estamos já em pleno fim de semana, Norte. Então, a previsão é esta: céu pouco nublado, com muita nebulosidade e períodos de chuva, até fraca ou chuvisco no litoral norte e centro. Até ao meio da manhã há uma subida da temperatura, em especial da máxima. Amanhã as máximas são de 21 graus para Aveiro, para o Porto, para Viana do Castelo e para Ponta Delgada, Açores, Leiria, Sines e Funchal na Madeira, 23, 24 graus para Sagres e para a Guarda, 25 para Vila Real e para Viseu, 26 graus para Coimbra e para Braga, 27 para Bragança, Lisboa, Setúbal, 28 graus para Porto Alegre, 29 para Santarém, 30 graus para Castelo Branco e Faro, também para Beja, e 31 graus, a cidade mais quente do país, aparentemente será amanhã, Évora, que não é nenhuma novidade. Alentejo é isto.

0: Ora, a esta hora, de carro, de metro, no autocarro, de barco, independentemente do transporte, há um objetivo comum, é quem me ouve, que é chegar a casa e não fazer absolutamente nada de útil. Eu estou completamente de acordo com esse plano, garantidamente. Bem-vindo, eu trago-lhe de longe a música da sua vida e a Wanda Miranda diz que sou eu, não sei.
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0: Oh, Wanda, tens a certeza? Se eu caio é um problema. Estou a brincar. Mas bem-vindo ao regresso à casa da M80 e daqui a pouco jogamos algo com música esta. Mas primeiro ouvimos Madonna, Delfins e os Talking Heads. Vai ser tão, mas tão bom.
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0: Os Talking Heads na M80 e este Road to Nowhere. Boa tarde e boa viagem com a M80. 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É só o que eu lhe peço. Também não peço muito. Daqui a pouco há mais música, Joe Cocker e Unchain My Heart, e depois também Os Humanos com Maria Alpatina. Continuação de uma boa viagem neste fim de sexta-feira. Obrigada pela boleia. Bem-vindo à rádio onde estão de longe as músicas da sua vida.
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1: É o que queremos saber, através do WhatsApp da M80, e daqui a pouco vou dar-lhe um excerto de uma música do Universo M80, obviamente, e vai ter de descobrir que música é esta. Quem canta, como se chama, vamos então ouvir que música é esta. Olha, não pode ser mais fácil. Eu se calhar não vou passar mais vez nenhuma. Ai não, esta aqui toda a gente sabe. Estou bem tramada, hoje vai ser tudo a acertar e depois não tem graça nenhuma. Então diga-me, que música é esta? 910-25-80-81, mensagem de áudio, por favor, não escreva que eu não vou ler. Mensagem de áudio para o número do WhatsApp, tem 80, enquanto ouvimos Joe Cocker.

0: A viagem está animada, não está? Os humanos na M80, Maria Albertina. De longe, a música portuguesa da sua vida. Ora, vamos ao trânsito. Cláudia Macedo, olá, junta-te a nós, bem-vinda.
1: E nesta altura, com o trânsito mais condicionado a norte, na A28, na zona de Lavra, por causa de acidente, a condicionar o trânsito para quem vem do lado de Lessa, o trânsito acumulado a partir do nó da A41 até Lavra e no sentido inverso já a partir de Aveleda até ao local do acidente. Com abrandamentos nos dois sentidos da Avenida EP, na A3 a partir da circunvalação para a Via de Cintura Interna, VCI do Mercado para a A3 e da Via Norte em direção à Ponte da Arrábida, no sentido inverso, está mais compacto entre a Via Norte e as Antas. Há em Lisboa menos trânsito esta tarde por agora, com abrandamento na Cril, chegada ao Senhor Roubado, na subida para o túnel do Grilo e no sentido inverso entre Camarate e o túnel e o acesso do Eixo na parte final também para sair na Cril. Há abrandamentos no Eixo Norte, aliás, na segunda circular a partir do Eixo Norte-Sul em direção às Calvanas e no sentido inverso na passagem pelo viaduto do Campo Grande, Lisboa-Almada, na Ponte 25 de Abril. Fila mantém-se perto do aqueduto e na A5 no acesso da Pimenteira.
0: O trânsito está visto e agora vamos espreitar também o tempo. Até já, Cláudia Macedo. Boa viagem para si.
1: Até já.
0: Quanto ao tempo para amanhã, conto com um sábado de céu pouco nublado, há muita nebulosidade e períodos de chuva até fraca ou chuvisco no litoral norte e centro. Até ao meio da manhã há uma subida da temperatura, em especial da máxima, e amanhã as máximas rondam 21 graus em Aveiro, Porto, Viana do Castelo e Ponta Delgada nos Açores, 23 em Leiria, Sintes e no Funchal, na Madeira, 24 em Sagres e na Guarda, 25 graus para Vila Real e para Viseu, 26 para Coimbra e para Braga, 27 graus para Bragança, para Lisboa, para Setúbal, 28 para Porto Alegre, 29 para Santarém, 30 para Castelo Branco, Faro e Beja, 31 para Évora, que será a cidade mais quente do país. Amanhã é bom fim de semana. É verdade, e voltamos, entretanto, já a seguir ao Que Música É Esta? É habitual, não é? É aquele espaço que a Elsa faz como ninguém, mas eu tento virar nos 30, mas nem sempre é possível. 910, 25, 80, 81, vou mostrar-lhe um excerto de uma música e também mostrar-lhe alguns palpites de ouvintes. A coisa agora vai baralhar um bocadinho, já lhe mostro. Mas, entretanto, vamos lá ao Que Música É Esta? Pumba! 910, 25, 80, 81. Mas primeiro vamos lá saber o que é que nos diz o Carlos André.
2: Boa tarde, M80. Fala Carlos André de Lisboa. Isso hoje é fácil. Def Leppard. When Love and Hate Collide. Bom fim de semana.
0: É o palpite. Ai, obrigada. Obrigada por esta outra visão das coisas. Vamos ouvir agora. E Carla?
3: Boa tarde, M80. Fala a Carla de Santa Maria da Feira. E a música de hoje é Two Steps Behind, Def Leppard.
0: Tenho
3: bom
0: certeza.
3: Fim de semana.
0: Tenho mesmo a certeza, ó Carla. Deixa-me ver quem é que está aqui agora. Ai, é o Flávio, pois. Vamos lá ver se eu consigo recuperar o som do Flávio. Não está fácil, aconteceu aqui qualquer coisinha. Isto hoje não está realmente nos melhores dias, mas vamos... Ah, Carla, outra vez. Não. Então, onde é que está o Flávio?
4: Olá, boa tarde. Aqui é Flávio Castro de Cascais. Hoje o tema são os grandes e icónicos Def Leppard com Two Steps Behind. Bom fim de semana a todos.
0: Bom fim de semana. Flávio, muito obrigada. Que música é esta? Valha-me Deus, que música é esta? 910, 25, 80, 81, não demore, a mensagem deve chegar via áudio para o nosso WhatsApp.

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1: É o que queremos saber. Na verdade, que música é esta? E agora aos palpites que nos chegaram através do 910-25-80-81. By the way, não vale a pena enviar mais mensagens.
2: Olá, M80, eu sou o Vicente.
1: Vicente.
3: Olá, M80, eu sou o Júlio.
4: Olá, Júlio. Olá, M80, eu sou o Rodrigo.
3: Trio Maravilha.
1: Opa!
2: E nós achamos que a música de hoje é dos Def Leppard, nós não sabemos qual é que é a música.
3: O título, não sabemos.
1: Que chatice.
2: É.
1: Isto agora tem que ir tão bem, não é?
2: Bom
1: fim de semana, meus queridos. Vamos agora ouvir quem é que chega a seguir. Eu tenho alguma dificuldade com esta questão dos contactos. É, na verdade, a Inês. Supostamente é a Inês.
5: Boa tarde. Fala, Inês. Acho que desta vez vou acertar. É Def Leppard. Beijinhos. Bom fim de semana.
1: Mas eu quero mais. Eu quero mais, Inês. Eu quero mais. É o quê?
2: Olá, M80, eu sou o Vicente.
1: Não. Oh, Vicente, eu gostei tanto que ia repetir. Não, não pode ser mesmo.
5: Boa tarde, fala a Inês. Acho que desta vez vou acertar. É Def Leppard. Beijinhos, bom fim de semana.
1: Pois, eu é que errei neste caso, mas não vou demorar muito mais em considerações. Achei, no entanto, interessante que há aqui um ouvinte, gostava de perceber quem é, não estou a conseguir neste momento. Diz que já sei que não lê, mas aqui vai na mesma, Def Leppard, o Steps Behind, aqui a malta da Fuseta. Não se engana nestas matérias, Guilherme. Oh, Guilherme Aguiar, olha, eu tinha um princípio que era não ler as mensagens, mas o Guilherme conseguiu, que fantástico, parabéns. E agora vamos desvendar este mistério. Que música é esta? Que música é esta?
6: Olá, Laura. Paula. Olá, boa tarde. M80. Daqui fala a Laura do Barreiro.
1: Olá, Laura.
6: Quase de certeza absoluta que essa canção é dos Def Leppard, Two Steps Behind. Adeus, boa tarde, bom fim de semana, beijinhos.
1: Isto é que é Girl Power. Obrigada a todos os que participaram. Naturalmente, isto é uma brincadeira. O que música é esta? Pertence hoje aos Def Leppard. Chama-se Two Steps Behind e é provavelmente uma das grandes baladas, a melhor.

É linda, não é? Que música foi esta, valha-me Deus. Vamos para as notícias, a atualização é às 6, com o Gonçalo Teles, nem 80, claro. E até lá ouvimos Cure e este Boys on the Cry e os Ban e Mundo de Aventuras. Eu sou a Paula Fiá e hoje, excepcionalmente, Elsa Teixeira não está por cá, mas eu desejo-lhe uma boa viagem e um ótimo fim de semana. Eu vou de férias na segunda-feira. Ai, que...

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0: Boa tarde, vamos à atualização das notícias com o Gonçalo Teles. E Gonçalo, Putin recusa encontrar-se com Zelensky.
1: Olá Paula, boa tarde. O presidente russo diz que não vê qualquer razão para encontrar-se pessoalmente com o líder ucraniano. Ontem Zelensky publicou uma carta aberta em que propunha uma reunião cara a cara, mas criticava também a governação de Putin. Hoje o presidente russo responde num discurso no Fórum Económico Internacional de São Petersburgo. Diz que não vê razões para que esse encontro aconteça e responde que Zelensky parece estar a querer criar condições para que nunca sequer se encontrem. O cabaz alimentar, acompanhado pela Deco Proteste, aumentou quase 2 euros na última semana para perto dos 260. Os produtos que mais encareceram são congelados, ultracongelados e o atum em lata. E o porta-voz da Deco, Nuno Figueiredo, diz que não parece possível explicar estes aumentos.
2: Tendo em conta que até vimos de uma semana em que os combustíveis baixaram, em que não existe nenhum constrangimento aparente que justifique principalmente este tipo de produtos, portanto é muito complicado. Há semanas em que o valor do cabaz baixa e achamos que vai contra o ciclo de aumento no caso dos combustíveis, há outras semanas em que assume uma proporção inversa. A verdade é que desde que começou principalmente o ano 2026 que aprendemos a não fazer sequer um cálculo às razões, porque muitas das vezes não há motivo e eles sobem.
1: E por isso a Deco também não arrisca antecipar o que vai acontecer aos preços nas próximas semanas. Mateus Nunes está fora do jogo de Portugal amanhã contra o Chile e João Félix ainda está em dúvida. Duas informações avançadas na última hora pelo selecionador nacional, Roberto Martínez, que explicou que amanhã a prioridade da seleção não é vencer o Chile.
3: O foco é melhorar como equipa e depois a consequência é tentar ganhar, porque estar a vestir a camisola de Portugal é para tentar ganhar o jogo, mas não é a prioridade, não é fazer tudo para ganhar o jogo, o contrário, é fazer tudo para melhorar a equipa, ao nível individual. Vamos a gerir, vamos utilizar as 11 substituições para gerir os minutos que os nossos jogadores precisam.
1: Os quatro jogadores portugueses que venceram a Liga dos Campeões, Nuno Mendes, Vitinha, João Neves e Gonçalo Ramos, juntam-se amanhã à seleção para começarem a preparar o Mundial. Começa daqui a menos de uma semana e na edição de hoje do Minuto Mundial Histórias sem Descontos, o Paulo Rico olha para os selecionadores.
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5: A Argentina, com 6 selecionadores, é que mais treinadores leva aos Estados Unidos. Scaloni treina a Argentina, mas estão mais 5 neste Mundial. Néstor Lorenzo pela Colômbia, Marcelo Bielsa pelo Uruguai, Sebastián Becasese pelo Equador e Gustavo Alfaro pelo Paraguai e Maurício Pochettino pelos Estados Unidos. Segue-se a França com 5 e Espanha com 4 selecionadores, incluindo Roberto Martínez, espanhol, que dirige Portugal. E por falar em Portugal, o grande destaque é Carlos Queiroz, o único treinador português no Mundial. Vai para o 5º, depois de Portugal. Portugal em 2010, esteve no Irão em 2014, 2018 e 2022, vai agora para o Ghana. Outros dois treinadores já representaram outras seleções em mundiais: Fernando Santos, pela Grécia, em 2014, e Paulo Bento, em 2022, pela Coreia do Sul. Curiosamente, defrontou e venceu Portugal.
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1: O Mundial começa na próxima quinta-feira com o México, África do Sul.
0: E quanto à música, no regresso a casa daqui a pouco, B-52 e Love Shack. Antes, vamos espreitar o trânsito.
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1: Cláudia Macedo, como é que está o trânsito a esta hora? Estou 9 minutos depois das 6, calculo. Só calculo. Bem-vinda.
2: Olá, obrigada. Não está a ser uma tarde muito complicada, até porque ontem foi feriado, mas ainda assim com alguns acidentes que estão a acabar por condicionar o trânsito. É o caso a norte, na A28, na zona de Lavra, e a fila no sentido de sul para norte, ainda próximo da Parafita, ligação com a A41, e no sentido inverso, entre a zona de Aveleda e Lavra, o trânsito ainda está sujeito a abrandamentos. Depois são os dois sentidos da Avenida AEP, a parte final da A3, circunvalação VCI, e a própria via de cintura interna entre o mercado e a A3 e de Francos para a Rábida, no sentido inverso da Via Norte em direção às Antas. Em Lisboa, agora o trânsito um bocadinho mais complicado nestes últimos minutos no IC19, Sintra-Lisboa, porque houve acidente próximo da saída para os Cabos de Ávila. O trânsito está acumulado entre o Nó da Crela e o Palácio de Queluz até ao local do acidente, no sentido Sintra-Lisboa. Mais à frente, abrandamento na segunda circular, passagem pelo Eixo Norte-Sul em direção ao Campo Grande, parte final da Cril Camarada Sacavém, e para a ponte 25 de Abril Lisboa-Almada não está a ser uma tarde também muito difícil. A fila está entre o aqueduto e o viaduto.

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3: Via dos acidentes que a Cláudia Macedo reportou há pouco, mas a cabeça já vai em velocidade de cruzeiro para o fim de semana, certo? Bom regresso a casa com de longe as músicas da sua vida. Já agora, ao Vande.
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3: Ai, na voz da banda sabe-me tão bem ouvir o meu nome. Isto é verdade. B52 daqui a pouco e para começar, Love Shack. Bora!
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0: Vamos ao IEM, no regresso à casa da M80, com esta Imitation of Life. Muito boa tarde, eu sou a Paula Fialho, boa viagem. E hoje é dia 5 de junho, é dia mundial do ambiente. Na verdade, é um dos dias que eu mais gosto de partilhar consigo. É um dia importante, para além de tudo, um dia para cuidar do planeta que nos acolhe. E já agora para agradecer às árvores por produzirem o oxigênio necessário para que possamos cantar de plenos pulmões os refrões das canções que ouvimos na M80, certo? Vem aí daqui a pouco, Ghostbusters, Ray Parker Jr.
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Daqui a pouco há informações de trânsito com a Cláudia Macedo. Eu sou a Paula Fialho e até lá tenho o Ray Parker Jr. para lhe dar este Ghostbusters. Tenha medo, muito medo. 6h25, boa viagem. Bom fim de semana.

0: de longe a música da sua vida. Esta aparecia no filme Caça-Fantasmas, lembra-se? Ghostbusters. Cláudia Macedo, agora, e eu também te ia pregando um susto, porque tu acreditaste que eu não te ia dizer quando é que entravas para o trânsito, verdade? Que chatice. Eu sou mesmo assim distraída, as pessoas acham que não, mas eu sou, isto é um bocadinho de artista.
1: Mas sempre profissional.
0: Vou tentar ver isto pelo lado positivo.
1: Sempre.
0: Olha, como é que está o trânsito? Já me disseste que hoje é um dia mais tranquilo.
1: Sim.
0: Há alguns acidentes, não é tanto, mas...
1: É isso mesmo, e é esse acidente mesmo do IC19 que está a deixar o trânsito um bocadinho mais demorado. Sintra, Lisboa, próximo da saída para os Cabos de Ávila, um bocadinho antes, e o trânsito a partir do Nó da Crel em fila até ao local desse acidente, a causar abrandamento também no sentido inverso, mas já só na ligação da reta dos comandos da Amadora. Mantém-se o abrandamento na segunda circular, passagem pelo eixo em direção às Calvanas e no final da Cril de Camarate para chegar ao Nó de Sacavém. Diminuiu para 25 de Abril a Lisboa, a Almada, a partir do acesso da Pimenteira, abrandamentos para entrar na Avenida da Ponte. Quanto ao norte do país, a situação mais complicada mantém-se na A28, também aqui por causa de acidente em Lavra, no sentido norte-sul, e a fila ainda entre Modivas e Aveleda até ao local do acidente vai causando também abrandamento em sentido inverso, a partir da A41, no nó de acesso para a A28 até ao local do acidente, com abrandamento nos dois sentidos da Avenida EP, parte final da Via Norte e da A3 para chegar à Via de Cintura Interna, VCI, Freixo Rábida, fila Mercado A3 e a partir de Francos para o tabuleiro da Ponta Rábida.
0: O trânsito está visto e agora vamos passar ao tempo para amanhã. Cláudia Macedo, até já.
1: Até
0: quanto
1: já.
0: Ao tempo, céu pouco nublado amanhã, com muita nebulosidade e períodos de chuva fraca ou chuvisco no litoral norte e centro até ao meio da manhã. Há uma subida da temperatura, em especial da máxima, e amanhã 21 graus de máxima para Aveiro, para o Porto, para Viana do Castelo e para Ponta Delgada nos Açores, 23 para Leiria e para Sines e para o Funchal, na Madeira, 24 para Sagres e para a Guarda, 25 graus para Vila Real e para Viseu, 26 para Coimbra e para Braga, 27 graus para Bragança, para Lisboa e para Setúbal, 28 para Porto Alegre, 29 para Santarém, 30 para Castelo Branco, Faro e Beja. Évora será a cidade mais quente amanhã, com 31 graus. Está preparado? Olhe, empreste-me um lequezinho que eu estou a precisar. É muito calor, é 40 graus à sombra. Isto é um calor infernal. Bem, já percebeu, os Radar Gaddafi, há Pet Shop Boys pelo caminho, vamos ouvir It's a Sin, e os House Martins. Gostou? Então agora, boa viagem.
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0: Que pintarola que tem este Money for Nothing, os Dire Straits no regresso à casa da M80. O meu nome é Paula Fialho, hoje excepcionalmente estamos juntos até às 8, é sexta-feira e no melhor dia da semana a M80 tem muito mais boa energia, mas sobretudo mais música, mais variedade e mais conteúdos de entretenimento, porque a sexta-feira só pode ser o melhor dia da semana, não é? Fecha a semana, começa o fim de semana, daqui a pouco os Anton Approach.
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22: Hoje trago uma banda americana formada em 2001 no estado de New Jersey, de onde vieram, de resto, nomes tão conhecidos como Bruce Springsteen ou os Bon Jovi. No entanto, esta banda não podia ser mais diferente destes dois nomes em termos de sonoridade. Os My Chemical Romance misturam vários géneros, mas são, acima de tudo, associados ao estilo emo. Emo de emotional é mais do que música, é uma expressão emocional intensa, tanto no som como na estética e na atitude. É um estilo que combina basicamente música com letras muito emotivas, com um visual também marcante, roupa escura, cabelo estilizado, eyeliner. Na música, o emo nasceu ali do punk, hardcore, mas ficou mais melódico e expressivo. Os My Chemical Romance são um dos nomes mais associados a este estilo e a esta sonoridade. Começaram então em 2001, separaram-se em 2013, depois regressaram em 2019 e atualmente estão em digressão com o espetáculo de Black Parade. Ora, Welcome to the Black Parade é a música mais icónica dos My Chemical Romance, lançada em 2006. Foi um grande sucesso mundial, tornou-se a música mais conhecida da banda e é considerada um dos maiores hinos do rock dos anos 2000. E hoje toca na minha playlist. Welcome to the Black Parade, My Chemical Romance.

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0: São praticamente 7 horas. Vamos atualizar notícias na M80 e com Salteles. Começamos já pela manifestação da greve geral.
1: Olá, Paula. Boa tarde. Todos os 5 detidos à frente do Parlamento, depois da manifestação da CGTP no dia da greve geral, quarta-feira, ficaram com termo de identidade e residência. Estas 5 pessoas, detidas por suspeita dos crimes de resistência e coação, foram ouvidas ao longo da tarde. À saída, a advogada de um dos arguídos disse que ficou satisfeita com a aplicação desta medida. É termo de identidade e residência para todos os 5 detidos. Vladimir Putin recusou encontrar-se pessoalmente com Volodymyr Zelensky. Ontem, o presidente ucraniano publicou uma carta aberta em que propunha uma reunião cara a cara, mas também criticava a governação de Putin. Hoje, o presidente russo respondeu num discurso no Fórum Económico Internacional em São Petersburgo, disse que não vê razões para o encontro acontecer e até que Zelensky parece estar a querer criar condições para que nunca possam encontrar-se. O selecionador nacional diz que o Chile, o adversário de Portugal num jogo marcado para amanhã, ajuda a preparar o encontro com a Colômbia já na fase de grupos do Mundial. Roberto Martínez fez esta tarde a antevisão do jogo com os chilenos.
2: Os treinos tiveram intensidade, a dinâmica de grupo é muito, muito boa e os adversários já têm aspectos dos adversários do Mundial. Com certeza que jogar contra o Chile é porque uma equipa que tem um aspecto de duelos como a Colômbia, uma equipa sul-americana, mas depois de aspectos nossos, de conceitos, de tudo aquilo que precisamos de fazer com bola e sem bola.
1: E o selecionador sublinha que o foco amanhã contra o Chile não é ganhar.
2: O foco é melhorar como equipa e depois a consequência é tentar ganhar, porque estar a vestir a camisola de Portugal é para tentar ganhar o jogo, mas não é a prioridade, não é fazer tudo para ganhar o jogo, o contrário, é fazer tudo para melhorar a equipa, ao nível individual. Vamos utilizar as 11 substituições para gerir os minutos que os nossos jogadores precisam.
1: Mateus Nunes está fora do jogo de amanhã, João Félix está em dúvida. E os 4 portugueses que venceram a Liga dos Campeões, Nuno Mendes, Vitinha, João Neves e Gonçalo Ramos, juntam-se também amanhã ao estágio da seleção. Já são conhecidos os 2 tenistas que vão jogar a final do torneio de Roland Garros no domingo. De um lado vai estar o alemão Alexander Zverev, número 3 do ranking mundial. Do outro, o italiano Flavio Cobolli vai jogar uma final de um Grand Slam pela primeira vez na carreira e apurou-se para a final sem jogar. Matteo Arnaldi desistiu por razões de saúde. A organização de Roland Garros fala de uma doença viral. Tanto Zverev como Cobolli vão tentar ganhar um Grand Slam pela primeira vez.
0: As notícias voltam então daqui a sensivelmente uma hora, agora 7 horas 2 minutos. Vemos o trânsito e entretanto há mais música com Billy Idol, White Wedding.
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6: Sim, mas antes disso, temos um assunto a tratar com a Cláudia Macedo. Tem sido um final de tarde tranquilo, relativamente tranquilo, em relação às outras sextas-feiras. Cláudia Macedo, como é que está o trânsito?
7: Praticamente na mesma, Paula, mas ainda assim com a chamada de atenção para o Algarve, por causa de um acidente que ocorreu na Estrada Nacional 125, na zona de Almadena, no Conselho de Lagos. O trânsito está condicionado em ambos os sentidos. Para quem vem do lado da Praia da Luz ou no sentido inverso, a partir de Lagos, vai encontrar ainda estes abrandamentos na sequência de um acidente que está em fase final de resolução. Ainda também em resolução o acidente do IC19, junto à saída para os Cabos de Ávila, há trânsito intenso Sintra-Lisboa, intenso e lento a partir da curva do Palácio de Queluz e mais à frente na segunda circular na passagem pelo Eixo Norte-Sul em direção às Calvanas. Agora aumentou na parte final da A5, viaduto a Moreiras em direção ao centro da cidade de Lisboa e também mantém-se na Cril entre Camarate e Sacavém. Quanto aos acessos à cidade do Porto, ainda com abrandamentos em Lavra, nos dois sentidos da A28, mas também aqui já a situação de acidente resolvida, menos trânsito na AEP agora com maior intensidade nos acessos à zona comercial de Matosinhos, alguns abrandamentos, mercado A3 no sentido Freixo Rábida da VCI, depois entre Francos e o tabuleiro da Rábida e mantém-se a intensidade na zona envolvente e nos acessos ao nó de Coimbrões.
6: Está visto, Cláudio Macedo, vamos olhar para o tempo. Amanhã sábado, conto com o céu pouco nublado, com muita nebulosidade e períodos de chuva fraca ou chuvisco no litoral norte e centro de Portugal, até ao meio da manhã. Há também uma subida da temperatura, em especial da máxima. Amanhã, 21 graus de máxima em Aveiro, no Porto, em Viana do Castelo e em Ponta Delgada, nos Açores. 23 é a marca para Leiria, Sines e Funchal, na Madeira. 24 para Sagres e para a Guarda. 25 graus para Vila Real e para Viseu. 26 para Coimbra e para Braga. 27 graus para Bragança, Lisboa, Setúbal. 28 graus Porto Alegre. 29 Santarém. 30 graus para Castelo Branco, Faro e Beja e, por fim, 31 graus para Évora. Muito calor amanhã. Coisas que não saiba, se chegou agora a M80, pronto, a voz não é a Elsa Teixeira, portanto sou eu. E bem-vindo, como é que me chamo já agora? Não me lembro do momento, estou a brincar. Eu sou a Paula Fialho e trago-lhe de longe a música da sua vida. Também é verdade que hoje é um dia especial na M80, é um dia em que a música é mais diversificada e em que há mais conteúdos de entretenimento e vamos continuar a apostar na música que é de longe a da sua vida. Billy Idol agora, vem aí, White Wedding.
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Rock Your Body era Justin Timberlake no regresso à casa da M80. Boa viagem, bom fim de semana. Eu sou a Paula Fialho e hoje, além de Dia Mundial do Ambiente, também é dia do ioiô e dia do ketchup. O ketchup, que agora que falo nisso, é o único produto capaz de ficar preso no frasco por 5 minutos para aí, que até enerva, e depois sair toda uma vez e fazer uma nódoa precisamente na nossa t-shirt preferida. É um fenómeno estranho que, note, até a própria ciência ainda está a estudar, porque até o momento desconhece. Daqui a pouco há Belinda Carlisle, Evan e The Place on Earth.

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0: Boa viagem, bom fim de semana com a M80, bem-vindo. 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Daqui a pouco, o GNR, Dominó e Irene Cara, What a Feeling, do filme Flashdance. Às 8 há notícias e com o Gonçalo Hotels, e depois o Francisco Gil traz o M80 Rock Party. 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

0: noite. Mais de 4 meses depois das tempestades, a grande maioria dos agricultores afetados ainda está à espera dos apoios. É uma denúncia da Confederação Nacional da Agricultura. O dirigente Pedro Santos diz que só foi pago 1% dos prejuízos.
1: 4 meses passados, não chega sequer a 1000 agricultores que já receberam os apoios e que, em termos de prejuízos, se calhar estamos a falar em cerca de 1% daquilo que foram o valor dos prejuízos causados e o valor dos prejuízos declarados pelos próprios agricultores. Há aqui um grande atraso por parte dos serviços, de quem analisa, que são das CCDRs, muito causado pela falta de meios.
0: A Confederação tem pedido esclarecimentos, mas Pedro Santos diz que faltam as respostas.
1: As respostas são pouco conclusivas, não é? Mesmo assim, por isso é que nós, à conclusão a que chegamos, é mesmo uma falta de meios, ou seja, a falta de pessoas, de facto, para analisarem as candidaturas.
0: A Confederação Nacional da Agricultura pede mais transparência no processo da candidatura aos apoios. Os prejuízos declarados são de mais de 500 milhões de euros. Até agora foram pagos 5 milhões. O governo vai aumentar o desconto no ISP do gasóleo na próxima semana, por isso o preço deve subir menos do que o previsto, ou seja, abaixo dos 4 cêntimos por litro. No caso da gasolina, o preço não deve sofrer grandes alterações, apesar do governo ter decidido reduzir ligeiramente o desconto fiscal. Todos os 5 detidos à frente do Parlamento, depois da manifestação da CGTP no dia da greve geral, ficaram com termo de identidade e residência. Estas 5 pessoas foram detidas por suspeita de resistência e coação e ouvidas ao longo desta tarde. À saída, a advogada de um dos arguídos disse que ficou satisfeita com a aplicação do termo de identidade e residência. Vladimir Putin recusou encontrar-se pessoalmente com Zelensky. Ontem o presidente ucraniano tinha publicado uma carta aberta em que propunha uma reunião cara a cara, mas também criticava a governação de Putin. Hoje, o presidente russo respondeu num discurso no Fórum Económico Internacional em São Petersburgo. Disse que não vê razões para o encontro acontecer e que Zelensky parece estar a querer criar condições para que nunca se possam encontrar.
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Boa noite, bem-vindo para mais uma edição do M80 Rock Party. O que é que se passa aqui? Sexta-feira é mais música na M80 e a partir das 8 da noite é também mais rock. E é isso que vamos fazer, músicas que dão vontade assim de abanar, de bater o pé, de dançar um pouco, tudo em modo rock, claro. E se quiser, pode também deixar a sua música, a música que o faz levantar da cadeira quando começa a tocar música rock, claro. Para 910 25 80 81, para também ajudar aqui a elaborar esta playlist de músicas rock que dão sempre vontade de dançar um pouco ou fazer um air guitar. A próxima e a primeira desta hora é uma dessas de certeza absoluta. Chama-se Your Love, faz parte do álbum Play Deep de 1985 dos Outfield. Bem-vindos para o M80 Rock Party. Boa noite, eu sou o Francisco Gil. 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

Os Queen acharam mais uma sequência do M80 Rock Party. Está comigo e está muito bem, sexta-feira à noite, a caminho do fim de semana a ouvir rock. O que é que podia ser mais perfeito? Daqui a pouco vamos até aos Rolling Stones, vamos lembrar Jumping Jack Flash, mas também os Foo Fighters, adoro, chama-se Time Like This. Dos portugueses, Despicíga, vamos lembrar

0: celebrar a festa, mas antes viajamos até 2005, parece que foi ontem, mas não, já foi há algum tempo. Na altura saiu o álbum From Under the Cock Tree dos Fall Out Boy. O tema Dance Dance foi o tema que decidi trazer para iniciar a próxima sequência no M80 Rock Party.
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É sempre épico quando ouvimos Faith No More na rádio, não é? E ainda bem que tocou por aqui, ainda bem que ligou o rádio na altura que estava a dar este tema no M80 Rock Party, porque daqui a pouco há mais um clássico inesquecível. Vamos viajar para relembrar Mother dos Danzig, mas antes, 1978, So Long.

0: que saiu esta música dos Danzig, chama Mother, achava que era os Cults. Tem as suas parecenças, não é? Ainda bem que não é. Ainda bem que há mais bandas a fazer este som. Para já, viajamos até 1983, no início da sequência que aí vem. Vamos relembrar os grandes êxitos rock dos anos 80. Conta também com a ajuda do guitarrista Steve Ray Vaughan. Não chega lá ainda. Tema Modern Love, David Bowie. No M80 Rock Party.
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1: Este foi um dia de greve nas escolas. Os trabalhadores não docentes pararam e se algumas se conseguiram manter abertas durante a manhã, à tarde fecharam porque as cantinas não podiam assegurar refeições. Também encerraram, não por greve, mas por plenário, vários balcões dos registros e notariado. Mas voltamos às refeições, porque ficaram mais caras de fazer. Desde a semana passada, o cabaz que a Deco Proteste acompanha encareceu 2 euros. Congelados, ultracongelados e atum em lata são os produtos que lideram a subida dos preços. Esta tarde ficaram com termo de identidade e residência todos os 5 detidos à frente do Parlamento depois da manifestação da CGTP no dia da greve geral. Antes, um ministro da Administração Interna avisou que casos destes vão merecer sempre a mesma atitude da polícia.
2: No nosso país, e com este governo e comigo, não haverá lugar a comportamentos extremistas. Comportamentos como estes serão sempre reprimidos.
1: Também esta tarde, o selecionador nacional Roberto Martínez fez a antevisão do jogo de amanhã contra o Chile. Avisou que a prioridade não é ganhar.
3: O foco é melhorar como equipa e depois a consequência é tentar ganhar, porque estar a vestir a camisola de Portugal é para tentar ganhar o jogo, mas não é a prioridade.
1: Mateus Nunes vai falhar o jogo, João Félix está em dúvida e os 4 portugueses que ganharam a Liga dos Campeões, Nuno Mendes, Vitinha, João Neves e Gonçalo Ramos, só se juntam à seleção amanhã. Lá fora, Vladimir Putin recusou encontrar-se com Zelensky, como o presidente ucraniano tinha proposto ontem. Putin diz que não vê razão para isso acontecer. Na próxima semana, há mexidas nos combustíveis. A previsão era que o preço do gasóleo subisse 4,5 cêntimos, mas o governo aumentou o desconto no ISP, por isso o gasóleo não deve subir tanto. Já a gasolina deve manter o preço, mas neste caso o governo diminuiu o desconto no ISP. Até lá, hoje ainda é dia de Euromilhões, não se esqueça de passar pelo site da rádio para ver a chave vencedora e outras notícias do dia. Bom fim de semana.
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Estamos a começar mais uma hora do M80 Rock Party. Seja bem-vindo. No ar, Francisco Rio. Primeiro desta hora, I Need You Tonight. Peter Wolf é uma viagem no tempo rock. E ainda bem, neste túnel do tempo rock, ainda também Cult. A lembrar, Little Devil. Sejam bem-vindos para a segunda parte do M80 Rock Party. Bom fim de semana. 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
1: Daqui a pouco, GNR Portugal na CE.
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Only Only, Chesney Hawkes, a fechar mais uma sequência no M80 Rock Party. E agora, vieram só fazer mesmo turismo ao M80 Rock Party, Dave Stewart e Annie Lennox, aquilo que deu origem aos Eurythmics, os Tourists. I Only Want to Be With You, 1979.

0: Afinal, de sequência um pouco mais apopalhado com os Cardigans. Este My Favorite Game também cabe muito bem no M80 Rock Party. Daqui a pouco, clássico, Brian Spence.
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boa memória do M80 Rock Party, este All the Small Things Blink-182. Vai estar connosco no dia 24 de julho a fazer-se a festa Vila Nova de Gaia no UOU, festa M80. Estou a falar de David Fonseca e agora está aqui também no M80 Rock Party para ilustrar também essa festa M80 com Kiss Me ou Kiss Me. Se quiser saber mais informações sobre a festa M80 de dia 24 de julho no UOU no Porto, está tudo em M80.pt e claro, basta ouvir a emissão para saber tudo. David Fonseca, Kiss Me ou Kiss Me, depois Shania Twain, Poison e Rui Veloso.

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16: Está na hora de começar mais uma parte deste M80 Rock Party. Vamos a isso e vamos começar de forma urgente. Foreigner com Urgent. Depois, Great White, Call It Rock and Roll. Dois clássicos de rock imperdíveis para começar mais uma grande hora no M80 Rock Party. Seja bem-vindo e bom fim de semana.
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0: Yeah, daqui a pouco o HF.
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Na passada semana, no, na edição do M80 Rock Party, quando passámos Guns N' Roses, esquecemos de fazer aqui uma dedicatória a um ouvinte nosso. E agora aqui vai Rui Campos de Benfica. Gosto do M80 Rock Party, da M80 Rock. E esteve de parabéns, 47 anos. Os nossos parabéns aqui da M80 e também do M80 Rock Party. Daqui a pouco, Billy Idol. Vamos lembrar Rebel Yell, ainda Mr. Robinson Lemonade, mas para já, Muse.

0: grande Billy Idol, aqui no M80 Rock Party. Daqui a pouco vamos até 1997 relembrar o álbum Proud Like a God, o álbum dos Guano Waves, onde está Open Your Eyes.
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Marlon e da Kay. Hooters a rodar neste M80 Rock Party, uma canção que nasceu durante algumas sessões que iam fazendo durante a tour em estrada, inspirada por uma cantora que os Hooters conheceram numa rua irlandesa em New Orleans. Vejam lá como as coisas são, como é que as músicas surgem, não é? Como é que será que nasceu este Ana Júlia dos Los Hermanos? Vamos descobrir.

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1: A batida agora vai ser mais calma, porque chegámos ao fim da edição de hoje do M80 Rock Party. Relembro, o M80 Rock Party está disponível no FM, acabou de ouvir, mas quiser também na nossa rádio web, M80 Rock. Para além disso, em M80.pt e no Rail está tudo aqui, e inclusive no Rail pode ouvir todos os episódios e andar para trás, para frente, para trás, para frente. É uma forma completamente diferente de ouvir rádio. Quando chegamos ao fim do M80 Rock Party, é a altura daquela balada, aquele tema calmo para descansarmos de todo o ritmo das 3 horas do M80 Rock Party. E hoje eu não diria que há um slow para dançar agarradinho, mas se quiser está à vontade. Vale a pena relembrar-se, e já fazia falta aqui na lista do M80 Rock Party, este Black Pearl Jam. Estou de saída.

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